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0: 14 graus.

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0: 14 graus. 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
4: 14 graus.

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11: 14 graus.
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4: 7:33.

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Olá, olá! Está bem disposto? Certamente, já estamos aqui consigo. Ora, este é mais um ponto de encontro que começa e que vai terminar daqui a sensivelmente 2 horas. O melhor é apertar os cintos. Não, não vamos ceder a velocidade, mas convém estar bem acomodado. No...

Bandidos do Cante que não conseguiram passar à final do Eurofestival. No entanto, a canção é linda. Vamos continuando ainda calmamente com Tim e Marisa.

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1: Já temos então connosco o Dr. Jorge Cosme para preencher o espaço de hipnoterapia e a quem passo a cumprimentar, como é evidente. Doutor, seja muito bem-vindo. Diga.
2: Olá, Helena. Está tudo bem?
1: Está tudo
2: obrigado.
1: Bem. Então, vamos continuar com o tema da passada semana, não é?
2: Certo.
1: Como tinha ficado combinado.
2: Bom, Helena, aquilo que eu gostaria de fazer como introdução seria fazer um resumozinho da conclusão que chegámos na semana anterior, até porque se calhar há ouvintes que não estiveram presentes e que não ouviram, e se calhar para eles hoje seria talvez um bocado mais complicado de entender.
1: Uhum.
2: E o que foi dito na semana passada foi que hoje em dia o nosso corpo recebe o dobro de estímulos, ingerimos o dobro de açúcar que deveríamos de ingerir, lidamos com uma data de medos imaginários ao nível do nosso cérebro e por conta daquilo que hoje em dia é a nossa vida tão acelerada. E através desses estímulos e informação com que lidamos todos os dias de manhã à noite, acabamos por começar a sofrer de insónias, aparecem as ansiedades, às vezes aparece falta de concentração, aparece uma fadiga crónica, hoje em dia é muito comum, motivação muitas vezes nos jovens ela não existe, a procrastinação também é algo que desde criança a adultos é observável e que depois estas doenças, vamos dizer assim, acabam por interferir no rendimento e na produtividade de cada um de nós. Por isso, onde existe um estilo de vida que sobrecarrega o nosso corpo, existem três substâncias que são chamadas de neurotransmissores e que têm tendência para desregular todo o nosso sistema interno quando realmente são forçadas a trabalharem de uma forma que não é aquela que é normal. Depois também começamos a ter outra percepção daquilo que podemos ou não fazer em termos daquilo que é a hipnoterapia poderá desenvolver e poderá aplicar nas pessoas. A dopamina, que é a primeira delas, talvez aquela que já muitas pessoas já ouviram falar, pode-se dizer que é a molécula do desejo. É a dopamina que também é chamada molécula da busca e é ela que faz com que nós queiramos ir à procura de algo melhor para a nossa vida, ou seja, ela é o combustível da ação. Qual é o problema quando ela desregula? No custo da obtenção dessa dopamina. Porque hoje em dia, com as novas tecnologias e com o ritmo de vida que nós temos, esta dopamina é muito fácil de obter. O nosso cérebro, tudo o que é esforço, porque ele é programado para gastar o mínimo possível, ele começa a reagir de uma forma negativa. Ou seja, é muito mais fácil ou é muito mais prazeroso nós estarmos a fazer um jogo do que estarmos a estudar ou mesmo a trabalhar. E hoje em dia é muito comum, quase todos nós, não é? Temos o telemóvel, estamos a trabalhar ou estamos a estudar e de repente lá vem uma mensagem e nós vamos praticamente tirar todo o foco que estávamos a ter no trabalho e vamos ver o que é que se passa e muitas vezes depois começamos a ver mais coisas porque dá-nos mais prazer estarmos ali e começamos a realizar as nossas tarefas. Aí aqui há logo um problema e um desajuste. Depois vem o cortisol, que é o segundo neurotransmissor de que eu gostava de falar, e ele é o hormónio do stress. Toda a gente pronto fala e sabe o que é a palavra stress, e apesar de ser de certa forma mal visto, ele é necessário para que nós de manhã tenhamos um pico dele para acordar e ter energia. Se não tivermos cortisol, e é o que acontece quando há essa desregulação, é muito complicado nós começarmos o dia bem. O cortisol foi feito, digamos, no nosso corpo para situações extremas, ou seja, quando há perigo, o cortisol sobe, quando o perigo desaparece, o cortisol baixa. E o problema é que nos dias de hoje o cortisol tem tendência a andar sempre em níveis elevados. Este ritmo de vida frenético provoca a ativação elevada do sistema de fuga e luta, trabalha em níveis muito baixos. Daí, com a continuidade, digamos, de todos estes sintomas, começam a aparecer

0: de energia ao nível do cérebro. Por fim, temos o terceiro neurotransmissor, que é chamado o GABA, e ele é considerado o travão do nosso cérebro. É ele que transmite ao corpo os sinais de calma, o perigo já passou, pode relaxar, pode dormir. O que acontece é que à noite, para além de o cortisol estar sempre em níveis elevados, acaba por a maioria das pessoas usar os telemóveis, os tablets, os computadores, as televisões, para descontrair e para relaxar. Ora, isto é um erro, porque os estímulos provocados pelos sons, pelas luzes, acabam por fazer libertar um químico no nosso corpo chamado glutamato. E o que é que este glutamato faz? Não é mais, não é menos que um acelerador que causa deficiência na produção de GABA e a mente acaba por não desligar. E o que é que acontece? Este glutamato vai fazer com que a pessoa tenha diálogos mentais, pensamentos acelerados, pensa em tudo e mais alguma coisa, e depois acaba por não dormir. Quando não dorme, o que é que acontece? Não tem um sono bom, vai provocar precisamente uma má libertação das toxinas que o cérebro liberta, e a pessoa, o que é que vai acontecer? Vai acontecer que vai acordar cansada, cá está. E cá está, a tal dopamina que era necessário, ela não existe em condições e em quantidades que realmente deviam ser justificadas. O que é que a pessoa faz? Levanta-se, toma café, cafeína, cafeína. A partir daí é que começa a trabalhar. E depois a cafeína aumenta os níveis de stress e por aí adiante. E isto, digamos que são quase que é o filme da maior parte da vida das pessoas hoje em dia. Todos estes neurotransmissores, quando estão a trabalhar de uma forma desajustada, as pessoas vão começar a ter estes sintomas que eu falei no início. E o que é que isto faz? Faz com que quando chegam ao hipnoterapeuta, muitas vezes, ou quando chegam ao médico, não há quase que uma razão, uma causa aparente para poder a pessoa saber concretamente qual é a causa, qual é o gatilho. E muitas vezes ele está nesta área, digamos que a neurociência hoje dá respostas. A partir daí, teremos que fazer um programa muito mais alargado e elaborado ao nível do acompanhamento, quer ao nível hipnoterapêutico, quer até ao nível depois de outras áreas, como a alimentação, como o recorrer ao desporto, ao yoga. Não é um plano fácil hoje em dia, mas isso era muito bom que as pessoas tivessem isso em mente, sabendo que muitas vezes os problemas não são físicos, eles são de uma disfunção em termos neurológicos.
1: Ficamos esclarecidos. E para a semana há continuidade, não é?
0: É verdade.
1: Uhum. Então, até para a semana.
0: Até para a semana, Helena. Votos de uma boa semana, quer para a Helena, quer para todos aqueles que nos estão neste momento a ouvir. Um grande abraço.
1: Obrigado.
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Mas quando é que o calorzinho bom se instala? 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

0: no amor. Se não acreditarmos no amor, vamos acreditar em quê? Este é o mais recente trabalho, novinho novinho, dos Quinta do Bills. E agora vamos ficar a conhecer leis, direitos e deveres. O Dr. Paulo Lourenço aqui está.
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2: Viva, mais uma edição do Legalmente Falando em antena a partir de agora. Paulo, bem-vindo mais uma vez. Pergunta de hoje tem a ver com o ambiente e é também uma pergunta relacionada com casos que acontecem mais para o interior do país. Tenho a minha propriedade encostada a um pequeno ribeiro que apenas tem água a correr nos tempos das chuvas. Essa linha de água está cheia de canas que já estão a ganhar metros àquela que é a minha propriedade. Já fui à Junta de Freguesia reclamar. Da Câmara disseram que seria com a Agência Portuguesa do Ambiente, a limpeza ou então com o ICNF, o Instituto para a Conservação da Natureza e das Florestas. O certo é que as canas continuam a crescer e a lastrar, ninguém faz nada. Se eu limpar o que está dentro da minha propriedade, uns tempos depois as canas voltam a crescer, onde é que eu tenho que reclamar a limpeza desta vala de água, deste ribeiro, desta linha de água? Chamem-lhe o que quiserem.
3: Bom dia mais uma vez, Jerónimo. Bom dia também aos nossos ouvintes. Pois, naturalmente, que a regra, digamos assim, a nível da competência é a Agência Portuguesa do Ambiente, não é?
2: Mas o ouvinte fez bem, foi à Junta de Freguesia. Ou seja, pelo que ele diz, bateu aqui, fez os passinhos certos.
3: Sim, sim. Pronto, há casos em que, na verdade, a competência pode ser conjunta ou pode ser só exclusiva da Câmara Municipal. Se estivermos a falar, por exemplo, no contexto de um leito que depois vai para uma zona urbana, se estiver inserido numa zona urbana, pode haver o risco de cheias, inundações e, portanto, aí tem a ver com a própria Câmara Municipal também. Mas no caso de um leito de um ribeiro, naturalmente que estaremos a falar da Agência Portuguesa do Ambiente. O dever do proprietário, naturalmente, é tudo aquilo que está dentro do seu terreno limpar, e daí o nosso ouvinte ter efetivamente cortado as canas. Agora, a origem do problema não está na sua propriedade, a origem do problema está exatamente numa situação cuja competência é da Agência Portuguesa do Ambiente. Portanto, a sugestão é que faça exatamente uma exposição detalhada à Agência Portuguesa do Ambiente, explicando essa situação, dizendo que aquilo lhe gera encargos para além de prejudicar a utilização da sua própria propriedade e, portanto, que requer que sejam removidas, cortado o mal pela raiz, como se costuma dizer, cortar as canas, apesar delas poderem depois, mais tarde, voltar a surgir, mas o nosso ouvinte não pode ir cortá-las dentro daquilo que não é seu, só pode cortar dentro do que é seu e, portanto, tem que pedir...
2: Se calhar a Agência Portuguesa do Ambiente agradecia, mas isso são outros 500.
3: Exato, mas não pode, 500, legalmente, não pode. Nem sequer pode ter intervenção lá. Se de todo em todo não resultar a exposição, só resta uma ação administrativa, nos tribunais administrativos, por violação por parte de uma entidade pública do dever de agir. Portanto, a Agência Portuguesa do Ambiente tem o dever de cuidar, digamos assim, daquilo que faz parte do domínio público, não é? Em matéria de águas, neste caso concreto. Muito mais ainda tem esse dever se, na verdade, aquela situação em concreto causa prejuízo a particulares. E, portanto, o particular não tem que ser obrigado a andar sempre a cortar ou a mandar cortar canas porque elas vêm do leito numa área que é da competência da Agência Portuguesa do Ambiente. Portanto, em resumo, exposição detalhada à Agência Portuguesa do Ambiente pedindo exatamente que resolva o problema, se não resolverem a ação administrativa no Tribunal Administrativo por violação do dever de agir, digamos assim.
2: Muito bem, ficam as respostas e ficam aqui os caminhos a percorrer. Muito obrigado, Paulo, até de hoje 8 dias. Já sabe, dúvidas e perguntas de leis e fiscalidade é enviar para o Legalmente Falando e todas as semanas damos aqui as respostas.
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1: Está a pensar em viajar de avião? Então há coisas que não deve comer. Por exemplo, sandes de peixe frito. É verdade. Qualquer comida quente, frita ou com cheiro de peixe é um verdadeiro pesadelo no avião. E porquê? Porque é um espaço fechado. O cheiro forte da comida persiste por muito tempo. Muito mais do que deveria. E torna o voo desagradável para todos à sua volta. Qualquer coisa com molho que faça sujidade também deve evitar. Outra das coisas, salada de atum. Seja em sandes, wrap, com bolachas ou vegetais, o cheiro também se propaga rapidamente pelo avião e acaba por ser bastante incómodo para todas as outras pessoas que estão ao seu lado. Há outra das coisas que também não deve comer. Por exemplo, muitos carboidratos, como massas com molhos, pães, muffins ou bolos, fará com que se sinta irritado e com a sensação de não estar satisfeito. Os níveis de açúcar vão subir, depois vão cair e afetará a forma negativa como se irá sentir. Devemos ter cuidado com a alimentação todos os dias, mas numa viagem é essencial.

0: vamos refletir.
1: Opinião sobre tudo. Impressionantes estes tempos em que precisamos emitir opinião a respeito de tudo. Se não opinamos sobre os assuntos do momento, sentimos-nos deslocados, desatualizados, até menos inteligentes. Há um sentimento de que quem fala mais, sabe mais. De quem tem opinião é mais inteligente. E esses são vistos por nossa sociedade como os donos do pedaço. Será que isso faz sentido? Será que temos que dar nosso parecer sobre todo e qualquer assunto que apareça? Qual o problema em dizermos: desculpe, mas não estou a par deste tema. Desculpe, mas não estudei suficientemente sobre essas questões para poder emitir uma opinião segura. Isso não é ser menor. Demonstra humildade e sabedoria. Os que falamos demais, os que falamos sobre aquilo que pouco sabemos, apenas por falar, muitas vezes somos simplesmente exibicionistas de plantão. Falamos sem profundidade e nada sabemos além da superfície das ideias. Queremos chamar a atenção para nós mesmos, para ganharmos likes ou visualizações. Queremos exibir a nossa habilidade de entreter, de fazer piada com tudo, ou mesmo mostrar nosso estilo inconfundível de falar e falar sem dizer nada. É assim que caímos nas armadilhas da verdade. Ouvimos parte da história, criamos nossos relatos, nossos julgamentos, fazemos nosso show e despejamos tudo para milhões. Basta um dia, basta uma semana e tudo já está diferente. As coisas não eram bem assim. Novos fatos aparecem. Fulano fala com Beltrano e tudo muda. Aí vem as retratações. Vídeos saem do ar, pedidos de desculpas, processos por difamação. Tudo porque não seguramos a língua. Tudo porque não esperamos o tempo certo das coisas. Um mensageiro de bom senso escreveu uma observação muito pertinente. Observe que, do campo mental aos lábios, temos um trajeto claramente controlável para as nossas manifestações. E por isso mesmo, tão logo a ideia negativa nos alcance a cabeça, busquemos afastá-la. Ele acrescenta que um pensamento pode ser substituído de imediato, no silêncio do espírito, ao passo que a palavra solta é sempre um instrumento ativo de circulação. Notemos a sutil observação. Da mente aos lábios, temos um trajeto controlável. Por isso, trabalhemos por tê-lo sob nosso domínio. Esse é um belo sinal de inteligência, de esclarecimento. Saber escolher o que dizer, quando dizer, e não simplesmente irmos despejando o que nos vem à cabeça. Cuidemos com a palavra. Não há mal nenhum em, de forma prudente, dizermos: não posso opinar sobre este caso, ou mesmo não gostaria de opinar sobre isso, pois não creio que seja necessário. Cuidemos mais da nossa vida do que da dos outros. Falar por falar não ajuda ninguém. Espalhar o mal, espalhar o escândalo, apenas faz com que sejamos terroristas do pensamento, no mundo em que estamos precisando de paz. Sejamos os que espalham as palavras de fraternidade, as boas notícias, os elogios, aqueles que buscam o entendimento entre as partes, e nunca a dissensão. O mal não precisa ser divulgado. Sejamos os divulgadores dos planos grandiosos do bem.

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1: O Startup Alcobaça é o novo hub de empreendedorismo e inovação criado pelo município de Alcobaça em parceria com a Startup Laria. Instalada em breve no Parque de Negócios, em Alcobaça, pretende apoiar quem quer criar ou desenvolver negócios no concelho, oferecendo incubação, aceleração, formação, mentoria, consultadoria e ecossistema dinâmico de networking. O objetivo é fortalecer o tecido empreendedor local, dar palco a novas ideias e ligar talento, conhecimento e oportunidades. Alcobaça esteve representada na inauguração oficial do Gabinete de Representação Permanente da Região Oeste e Val do Tejo, em Bruxelas, numa nova estrutura estratégica que pretende reforçar a ligação da região às instituições europeias. A cerimónia, que reuniu 27 autarcas das comunidades intermunicipais do Oeste, Lesíria do Tejo e Médio Tejo, contando com a presença do Secretário de Estado Planeamento e Desenvolvimento Regional, o alcobacense Hélder Reis, e da Presidente da Comissão de Coordenação e Desenvolvimento Regional Lisboa, e Val do Tejo, Teresa Almeida. O presidente da Câmara de Alcobaça, Hermínio Rodrigues, marcou presença neste evento, sublinhando a importância deste gabinete.
2: Nós tivemos lá uma cerimónia que eu acho que é muito importante para esta nova NUT2, que é o Oeste, Lesíria e Médio Tejo. Ou seja, estamos a falar de uma coisa que vai dar ocupado até Abrantes. Porque temos lá um gabinete agora para nos dar apoio no âmbito das candidaturas. Porquê? Porque além do contratualizado, há um mundo também em Bruxelas de candidaturas que às vezes os municípios, o país e as empresas também, muito acima de tudo também para as empresas, não se candidatam porque não têm conhecimento. Este gabinete que fomos lá abrir, ou seja, um gabinete que é destas três cimas, é para isso mesmo, ou seja, para nos dar apoio daqui para lá. E a preparar eles próprios as candidaturas que existem. Por isso acho que também foi um momento muito importante.
1: Alcobaça esteve assim representada na inauguração oficial do Gabinete da Representação Permanente da Região Oeste e Val do Tejo, em Bruxelas. O município de Óbidos recebeu no dia 13, na Praça da Criatividade, uma sessão das Jornadas de Proteção Civil para o Setor Social, iniciativa que visa reforçar a cooperação entre municípios, segurança social, proteção civil e instituições sociais no Distrito de Leiria. O encontro destacou a importância da preparação e articulação em situações de emergência, com foco na proteção das populações vulneráveis, abordando temas como evacuação, realojamento e comunicação em crise. A Câmara de Óbidos sublinhou ainda a necessidade de uma resposta conjunta e coordenada entre todas as entidades envolvidas. O Rotário Clube da Benedita vai apresentar o livro Os Cowboys nos Trilhos da Memória, do beneditense Luís da Cruz Ferreira. A iniciativa terá lugar a 23 de maio às 15, no auditório da Casa da Vila da Benedita. Em declarações à Benedita FM, o presidente do Rotário Clube, Luís Penas, destacou os objetivos desta apresentação.
3: Eu penso em todo o sentido ser feito aqui na Benedita, já que o senhor pertencia à Benedita. Agora, em termos do tema, portanto, eu penso que é relacionado com a parte da tropa feita no ultramar. Pronto, não sei bem porque não li o livro, mas quero vir assistir e ficar com as memórias que foram passadas nessa altura no ultramar. É o principal objetivo que nós vamos ter nessa altura, portanto, promover e divulgar portanto, os acontecimentos que foram feitos há muitos anos pronto, com a vida das pessoas no ultramar.
1: O livro reúne memórias de vida do autor, centradas no serviço militar obrigatório, realizado em grande parte durante a Guerra Colonial na Guiné, entre 1972 e 1974. A obra é dedicada aos camaradas do Batalhão de Artilharia 6521, sediada em Pelundo, e inclui relatos, peripécias e reflexões pessoais do autor. Ponto final neste bloco informativo. 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
2: Já cá estamos então para a nossa segunda hora. Continua acomodado? Ainda bem. Vamos então ficar com o Dr. Fernando Figueiredo.
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2: Ora bem, vamos para mais um Haja Saúde com o Dr. Fernando Figueiredo. Doutor, seja muito bem-vindo.
4: Ora, as minhas saudações para si e para quem me escuta.
2: E vou fazer aqui uma confidência, não é? O doutor deu mais uma volta ao sol. Os meus parabéns atrasados.
4: Ora, muito obrigado. E fazemos votos que estaremos por cá durante uns tempos largos.
2: Exatamente. Então, pois, é para isso mesmo que nós andamos cá, não é? Para prolongar esta estadia.
4: Pela minha parte, já são 82 voltas.
2: Então, olha, dê mais 80, pronto. No mínimo, não é? Um dia chegaremos lá. A ciência não para de
4: evoluir.
2: Exatamente, de evoluir, por isso, um dia chegaremos lá. Bom, doutor, temos aqui uma pergunta. Alguém, uma senhora que tem problemas com o tendão de Aquiles, calcinação no calcanhar que lhe causa dores quando está muito inflamado. O que a pessoa pergunta é se há algum tratamento natural para o seu problema.
4: Total e posso dizer e absoluto.
2: Cálcio a mais, é isso?
4: No tendão de Aquiles. E também, presumo eu, no calcânhamo, que deve haver aqui uma osteofitose, ou um bico de papagaio, não é? Porque eu sinto uma excrescência óssea. Aí vai ter que colocar um pacho de vinagre de vinho tinto. Com bastante sal, consigo salgar o vinagre, pôr num algodão, um dia dorme com o algodão frio, claro, no calcânhamo, para desfazer o osteofito. E também aplicar cataplasmas de argila, ou seja, um dia põe o algodão embebido no vinagre salgado e no outro dia vai aplicar a argila. Quanto ao tendão de Aquiles, basta só a argila, porque a argila consegue desinflamar todo o tipo de tendões. Dorme diariamente com a argila também, nessa zona. Aliás, quando puser no calcânhamo, aproveita para pôr no tendão de Aquiles. E, garantidamente, se fizer isso, pode suplementar com a glucosamina e a condroitina. O Condroplus tem isto e tem propriedades também anti-inflamatórias. E se é só isso, isso não é mais nada, se aquilo não incha, independentemente do esforço que fiz, porque o tendão daquilo fez um esforço, provavelmente fez alguma rotura. Rotura parcial através da argila tem cura total e absoluta. Rotura total de um tendão só tem uma solução, que é a cirurgia, não há outra. Por conseguinte, se fizer isto, estou plenamente convencido que o tratamento é total e absoluto.
2: Muito
4: demora
2: bem.
4: Tempo.
2: Pois,
4: o osteofito
2: tempo,
4: não né? Desaparece no estalar dos dedos, não é?
2: Uhum.
4: São os bons medos a fazer este tratamento que eu digo.
2: Pois é preciso paciência, não é isso?
4: Pois é preciso. É que a medicina natural não dá aquelas coisas de estalar os dedos, não é?
2: Uhum.
4: Mas cura. Enquanto que a outra, a alopática, que ajuda a resolver muitos problemas, por isso é que se diz tratar e não curar. Na medicina natural nós podemos usar a palavra curar, porque conseguimos a solução total do problema, mas normalmente há trabalho.
2: Pois. Então, é moroso.
4: Não é doloroso. É
2: moroso.
4: Ah, moroso.
2: Sim.
4: Porque normalmente as dores, ao fim de alguns dias, desaparecem.
2: Uhum.
4: Agora, o evitar que depois haja uma ação subsequente negativa, uhum, essa leva tempo.
2: Okay.
4: A resolver.
2: Muito bem. Começámos pela pergunta e não o comentário da semana.
4: Vale. Estamos sempre a tempo.
2: Ok.
4: Porque mesmo que comendas coisas nesta refeição que nós estamos a fazer aqui de palavras,
2: uhum,
4: os produtos não azedam uns com os outros.
2: Ok. Então, doutor, vamos ao comentário da semana?
4: Vamos embora, que é o acesso dos deficientes.
2: Que bem, em quase tempo. Todo o lado é complicado, não é?
4: É. Ora, na Assembleia da República fala-se de mão cheia nos direitos de igualdades. Mas no que toca aos desgraçados dos deficientes, a mobilidade não passam de medidas de show-off.
2: Uhum.
4: 10% da população portuguesa, nos mais diversas áreas, tem alguma incapacidade. Deste milhão de pessoas, mais de 450 mil são pessoas com grandes dificuldades de subir escadas já devido à idade avançada. Com grande dificuldade de mobilidade, temos e visuais, são mais de 160 mil. Mobilidade sujeita a cadeiras de rodas, ultrapassa os 160 mil. Surdez, anda à volta de 84 mil. Estes são os casos que eu falei mais críticos e que estão dependentes de algumas medidas para evitar o seu isolamento. Eu poderia enunciar aqui dezenas de casos, mas vou-me referir a um caso que eu considero caricato e que eu provavelmente, se tivesse a determinar sobre o assunto, também não o resolveria. Ou não estaria sensibilizado para tal. Ora bem, em Lisboa e noutras cidades já há autocarros, mas eu estou-me a referir a Lisboa, constatei o problema.
2: Uhum.
4: Já há autocarros para transportarem cadeiras de rodas, inclusivamente até baixo, zona de subir,
2: Exatamente.
4: Uma plataforma, está tudo muito bem feito.
2: Uhum.
4: Mas depois, há aqui uma coisa que é caricata. Os passeios que estão nas paragens de autocarros não estão rebaixados para a pessoa que está com a cadeira de rodas poder subir para o autocarro. Olha, tem que esperar pelo autocarro na rua.
2: Ah!
4: É.
2: Mesmo na estrada.
4: Com um carro em cima.
2: Mesmo
4: isto
2: na
4: é
2: estrada.
4: Corrente. Ora bem, o que é que eu quero dizer com isto? Eu acho que deveria haver uma legislação em que obrigasse nas câmaras fazer parte dos funcionários um indivíduo com dificuldades e que tenha que se mobilizar em cadeiras de rodas, deveria de haver um e-visual, quiçá uma pessoa com mais de 65 anos, que fizessem parte dos quadros da Câmara e que tivessem voto nas assembleias camarárias e capacidade de inspeção destas situações. Porque o comum cidadão, o comum autarca, não se apercebe destes mínimos problemas. Ou sinto-se que os deputados deixam de ter mal uns dos outros e criam uma leizinha neste sentido para que, nas câmaras, seja obrigado a existir a estes tipos de pessoas que eles é que sentem na pele os problemas.
2: Muito bem. Está então dado o recado. Agora vamos à fruta. À fruta,
4: vamos
2: não, à planta. Não é?
4: Vamos à fruta. Porque
2: pronto.
4: Também não é a fruta, mas comem-se as flores.
2: Comem-se as flores?
4: É verdade.
2: Então, estamos a falar de buganvília.
4: Da primavera ou buganvília.
2: Exatamente.
4: Com aquelas campânulas muito interessantes, muito bonitas, cor avermelhada.
2: Várias cores e realmente ficam muito bonitas mesmo.
4: É, as flores podem ser comidas em saladas. Quanto às folhas, também podem fazer parte de uma sopa, por exemplo, comidas com hortaliça verde. E, se fizerem isto, tem alguns aspectos preventivos, não é?
2: Sim.
4: E, quiçá, curativos, em infusão curativos, como, por exemplo, elas têm propriedades diuréticas, são calmantes, são depurativas, têm propriedades antitérmicas, por conseguinte, vão ajudar a melhorar as palpitações cardíacas, atuam em vertigens, sobretudo de origem nervosa. Dá bem para perceber que elas têm uma eficiência muito grande como calmantes. Atuam também no reumatismo, na artrite, a gota que aflige tantos portugueses e de alguma pancada que acha, de alguma contusão. Desde tempos remotos que esta planta era utilizada como sedativa e antiespasmódica. Hoje em dia, a ciência comprovou que antigamente pensava-se que fazer pomadas com esta planta ajudava a eliminar as manchas da pele. Não é verdade? E tudo aquilo que eu falei são estudos, já não se limita ao que os nossos antigos iam dizendo, porque eu faço os possíveis de toda e qualquer planta que aqui falo, não é a história da treta, como dizem alguns, que não têm dados científicos. Não, e isto já é uma planta que já tem e é estudada, e já agora chama a atenção para algumas pessoas, ou por incompetência, ou por maldade. Porque, não, por exemplo, na Universidade de Coimbra, são inúmeras as plantas que têm sido estudadas. E, por conseguinte, isto tem base científica, não é conversa da treta.
2: Então, doutor, falou aí nas manchas da pele, estava a falar daquelas manchas escuras, é? que começa a aparecer.
4: Sim, antigamente julgava-se que fazer pomadas com esta planta tiravam as manchas. Não é verdade.
2: Uhum.
4: Por conseguinte, ainda pode haver pessoas a fazer isto ou a pensar.
2: Sim.
4: E eu tento desmistificar aqueles conceitos que há de algumas plantas que, em alguns casos, o meu avôzinho dizia que era muito bom, ou a minha avôzinha, não é?
2: Uhum. Então, e há alguma coisa para tirar essas manchas? Já agora? Porque se vê tanta gente assim, não é? Ao fim de uma certa idade, essas manchas escuras começam a aparecer principalmente nas mãos, mas também há quem tenha na face, não é?
4: Há uma planta que é extraordinária para isso.
2: E então?
4: Chama-se aloés.
2: O aloés tira aplica-se
4: não é, baba,
2: aquele gel.
4: O gel, pronto.
2: Sim.
4: O gel do aloés tem que ser fresco. Aplica-se o gel na cara, esmaga-se, aplica-se o gel e apanha-se sol.
2: Ah, sem sol não se vai lá.
4: Não, é fazer isso continuamente e aquelas mãos que estão todas manchadas ficam limpinhas.
2: Muito bem, fica a dica. Por isso, quem tenha, há que experimentar.
4: Não é experimentar, garantidamente.
2: Okay.
4: É, claro que demora tempo, não é?
2: Sim.
4: De um dia ou dois resolve isto, não é?
2: Exatamente.
4: Mas é aplicar o gel, pôr ao sol, quando o sol seca aquilo, lavam, no outro dia repetem, ou no mesmo dia, fazem mais que uma vez. Porque eu costumo dizer, quanto mais fizerem no mesmo dia, um tratamento mais depressa se livram de mim.
2: Está certo.
4: Com o seguinte, fizerem isto várias vezes, aquelas manchas da cuproso e etc, desaparece tudo.
2: Muito bem, muito bem. Bom, doutor, e parece que estamos conversados para hoje, não é?
4: É, pois ainda aqui havia muito mais a dizer, mas depois os outros também têm direito à palavra. E como está, logo eu vou-me embora.
2: Fica para a semana. Então, doutor, eu desejo-lhe a continuação de um bom dia, de uma boa tarde, de uma boa noite, de uma ótima semana e de 2 a 8 dias cá nos encontraremos.
4: Atribuo em dobro, como disse, para si, para os nossos ouvintes, já agora com os troxitos no bolso.
2: Dá um jeito,
4: semana,
2: dá um jeito.
4: Se o engenho e arte e a divina providência o permitir, cá estaremos outra vez.
2: Até para a semana.
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2: Sou eu mesma, desejo-lhe boa viagem, se realmente anda por aí na estrada, um bom fim de semana, onde quer que se encontre.

0: Estamos quase, quase a chegar à altura do tomate, é verdade. E há quem se queixe que não duram muito em casa, mas sabia que pode estar a fazer algo de errado? Há quem diga que não se devem guardar no frigorífico porque perdem o sabor. Mas, independentemente de colocar o tomate no frigorífico ou fora, convém não deixar o talo virado para cima. É o grande erro que muitas pessoas cometem. Parece que esta zona do tomate acaba por libertar muita umidade e, se a deixar fugir por completo, pode fazer com que o alimento perca toda a textura. Por isso, há que virar o tomate para baixo. É uma dicasinha. E esta primeira parte da segunda hora está praticamente completa. Deixe ficar.
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11: Agradecemos o facto de continuar connosco. Esta então é a última parte do Ponto de Encontro. É muito bom estar consigo. Oxalá possamos ser a sua melhor companhia em cada fim de semana.

0: a minha música, minha deles, HBM. Ou melhor, é um original de José Cid. Agora é hora de ouvirmos a Isa Tudela com a Linha Deco.
1: Saudações a todos os consumidores que acompanham mais uma rubrica em parceria com a Deco Centro aqui na sua rádio. O aumento das taxas de juro, em particular da Euribor no mês de março, está a agravar de forma significativa a situação financeira de milhares de famílias portuguesas com crédito à habitação indexado à taxa variável. Em março de 2026, as taxas Euribor a 3, 6 e 12 meses voltaram a subir, traduzindo-se aqui numa nova atualização em alta das prestações já este mês de abril. A subida das prestações surge ainda num contexto em que muitas famílias não conseguiram recuperar do impacto da inflação recente, mas também das tempestades do início do ano. A DEC tem registado um aumento de pedidos de aconselhamento sobre o crédito à habitação e este crescimento confirma que as dificuldades estão a intensificar-se, mas revela também uma maior consciência por parte das famílias que procuram ajuda antes de entrarem em cumprimento, o que naturalmente é um sinal positivo, mas que não dispensa de respostas mais eficazes. Perante este cenário é essencial agir com rapidez e informação, pelo que a DECO recomenda rever o orçamento familiar, identificando onde é possível reduzir encargos, conhecer também em detalhe o contrato de crédito, avaliando as condições e comparando com o mercado. É importante também simular o impacto de novas subidas da Euribor, antecipando já algum cenário, e contactar também o banco o mais cedo possível para renegociar o spread, prazo ou modalidade da taxa, seja ela variável, mista ou fixa. Também é importante ter sempre presente a necessidade de ter aqui uma margem de segurança financeira e recorrer a apoio independente, especializado e transparente, nomeadamente junto da DECO, caso esta situação traga aqui alguma dificuldade para a família. Sabemos que existem várias medidas atualmente em vigor, mas que são insuficientes face à dimensão do problema. Portanto, o aumento da Euribor tem tido um impacto estrutural, exigindo aqui respostas mais ambiciosas e eficazes. Entre as principais reivindicações da DECO, destacamos aqui a obrigatoriedade de atuação proativa por parte dos bancos, com a apresentação de soluções concretas e ajustadas aos consumidores em risco, também a revisão das condições dos contratos, nomeadamente os spreads, sempre que se verifiquem aumentos acentuados de Euribor, a eliminação de barreiras à transferência de crédito, garantindo aqui uma mobilidade real entre instituições, a promoção de soluções que aumentem a previsibilidade das prestações, como modelos que estabilizem aqui o valor mensal através do ajustamento do prazo, e também aqui um reforço efetivo do crédito responsável, assegurando soluções propostas que sejam compatíveis com a capacidade financeira das famílias. É importante também deixar aqui um alerta para os próximos meses e, portanto, as famílias devem preparar-se para um cenário exigente. Mesmo que se venha a verificar alguma estabilização destas taxas, o impacto das revisões continuará a fazer-se sentir ao longo dos próximos meses, à medida que os contratos forem sendo atualizados. Portanto, o risco de agravamento das dificuldades financeiras é real, sobretudo a quem já tem uma taxa de esforço elevada. E por isso, antecipar é fundamental, uma vez que esperar pode significar perder margem de negociação e aumentar aqui o risco de incumprimento. Caso precise do nosso apoio, o Gabinete de Proteção Financeira está disponível e basta para isso contactar a DECO Centro pelos contactos habituais 239-841-004 ou através do endereço eletrónico deco.centro@deco.pt. A DECO sempre consigo.

0: O Ponto de Encontro tem uma panóplia de colaboradores e quem faz parte deste conjunto é também a nossa linda e colega amiga, a Isabel Costa.
1: Fala-se hoje de imigração com intensidade. Há debates acesos, opiniões firmes e, por vezes, uma sensação de que o tema é novo. Mas não é. Portugal foi durante grande parte do século XX um país de partida. Milhões de portugueses fizeram as malas, muitas vezes com pouco mais do que esperança, e espalharam-se pela Europa e pelo mundo. França, Suíça, Alemanha, Luxemburgo, Estados Unidos, Venezuela. A lista é longa e está escrita na história de praticamente todas as famílias portuguesas. Esta memória, no entanto, nem sempre acompanha o debate atual sobre imigração em Portugal. Um país tem o direito e até a obrigação de discutir como acolhe, integra e organiza a sua realidade social. Mas essa discussão ganha outra profundidade quando é feita com memória e contexto. Porque a verdade é simples. Os portugueses foram durante décadas imigrantes noutros países e continuam a sê-lo em muitos casos. Essa experiência coletiva deveria trazer pelo menos uma certa sobriedade ao discurso. No fundo, não se trata de comparar dores ou experiências, mas de reconhecer uma continuidade humana. Quem hoje chega, amanhã pode ser quem já cá estava e partiu. E talvez seja essa a parte mais esquecida do debate. A mobilidade não é exceção na história portuguesa, é quase uma constante. Até para a semana.
0: Nós vamos aproveitar a boleia da Isabel e também vamos embora. No entanto, para a semana também voltaremos. E se nos quiser acompanhar, é evidente que estamos aqui de braços abertos para o receber. Sempre nesta sintonia, sempre neste horário. Se por acaso quiser entrar em contacto connosco, seja que assunto for, pode sempre fazê-lo através do 917-22-6580. Este número está sempre ao seu dispor, também tem o WhatsApp, que é gratuito, por isso pode usar e abusar. 917-22-6580. Bom fim de semana, uma ótima semana e de hoje a 8 dias, espero por nós porque vamos bater-lhe à porta, ou melhor, vamos entrar sem pedir licença. Tudo de bom, até para a semana.

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Muito bom dia, bem-vindo. Está a começar o Domingão desta emissão de domingo, 17 de maio. É consigo que fico praticamente até ao meio-dia, 2 horas. Uma boa onda, espero eu, e também uma boa companhia. Sou Nuno Soares, escreva-me para nunosoares@benditofm.pt.

com períodos de céu muito nublado, diminuindo gradualmente de nebulosidade, sobretudo a partir do meio da tarde. Possibilidade da ocorrência de aguaceiros, embora que fracos, em especial no litoral norte e centro, até meio da tarde. Quanto à probabilidade também de neblina ou nevoeiro, mais intenso no norte e no centro, prevê-se uma pequena subida da temperatura nas duas regiões, a norte e a centro.

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palavras são ferramentas poderosas. Podem construir pontes ou erguer muros, curar feridas ou abri-las ainda mais. Muitas vezes falamos sem pensar. Deixamos escapar comentários duros, julgamos sem conhecer a história do outro. Uma palavra dita num momento de raiva pode marcar alguém para toda a vida, enquanto que um elogio inesperado pode ser a força que essa pessoa precisa.

tu o método Feng Shui na decoração de sua casa, também vai querer experimentar estas dicas que podem ajudar a atrair a sorte, prosperidade e não só. Basta colocar um destes objetos por baixo de uma almofada. Segundo o jornal La Opinion, acredita-se que a prática de colocar estes itens debaixo da almofada pode ajudar a ativar a energia da riqueza enquanto dorme. Porque é que colocar objetos debaixo da almofada pode atrair a prosperidade? O Feng Shui, este objeto da cama, representa um ponto-chave da energia, pois está diretamente conectado com a mente e com o subconsciente durante o descanso. Livros, pulseiras e moedas chinesas são os três objetos que deve pôr debaixo da almofada.

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O CEO do YouTube, Neil Norman, foi entrevistado no New York Times e aproveitou a oportunidade para garantir que não quer que a plataforma se transforme num feed de lixo de inteligência artificial, conhecido também pela expressão em inglês AI slop. Contudo, Norman afirmou que os vídeos com IA têm sido cada vez mais partilhados no YouTube, não são muito diferentes dos vídeos de baixa qualidade e com clickbait também são comuns da plataforma. Norman admite, todavia, que a inteligência artificial criou um problema de escala. As informações que têm circulado nos últimos meses apontam para uma elevada probabilidade da Apple lançar o seu primeiro telemóvel dobrado, conhecido de momento como iPhone Fold, no outono, na mesma altura que os modelos da série iPhone 18. Pois bem, o jornalista Mark Gurman, da Bloomberg, diz que agora os planos da Apple podem ser alterados e que, afinal, o iPhone Fold deverá ser lançado meses depois do iPhone 18 e diz também que será simultaneamente ao iPhone 18 Pro Max. Como conta o site Phone Arena, numa sessão de perguntas e respostas, Gurman afirmou que tem a certeza que o iPhone Fold deverá demorar mais a chegar ao mercado que os topos de gama da série iPhone 18.

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12: Renovados os votos de um bom dia, bem-vindo à segunda parte do Domingão, para, como sempre, ficarmos ainda até ao meio-dia, aqui nos 88.1 da Benedita FM. Eu sou Nuno Soares, vamos manhã fora, e atenção porque dizem que vem aí uma semana de muito calor, portanto, mas às vezes não se empolgue, sobretudo na praia, moderação, calma, tranquilidade, porque eu gosto muito de o ter desse lado.

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1: A Huawei aproveitou o seu evento Partner Conference 2026, na China, para revelar oficialmente a Atlas 350, uma nova placa aceleradora de inteligência artificial que, de acordo com a empresa chinesa, apresenta um desempenho 2.87 vezes superior à H20 da Nvidia. A Huawei afirma que estas Atlas 350 contam com um desempenho computacional F4 de 1.56 flops, graças ao novo processador, o Ascendi 950PR, também ele desenvolvido pela Huawei. Como conta o site Tom's Hardware, a ideia passa por melhorar a inferência de modelos de inteligência artificial, uma área que visa reduzir os custos e a pressão de infraestruturas para as empresas de menores dimensões. A empresa de Elon Musk, dedicada ao desenvolvimento de inteligência artificial, a xAI, terá ficado sem todos os seus 11 fundadores originais, com os dois últimos, Manuel Kreuz e Ross Norden, a terem também abandonado a empresa, de acordo com o site Business Insider. A publicação nota que Kreuz terá dito a pessoas dentro da empresa que estava de saída da xAI com o Norden a ter abandonado a empresa na passada sexta-feira, dia 27 de março. Os dois cofundadores reportam diretamente a Musk. Norden, que tinha vindo da Tesla, a ser considerado mesmo como o braço direito do magnata multimilionário.

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1: O governo abriu 332 vagas médicas em zonas carenciadas, incluindo 109 para medicina geral e familiar, 210 para especialidades hospitalares e 13 para saúde pública. A região de Leiria destaca-se com a unidade local de saúde da região de Leiria a registar 18 vagas para médicos de família, sendo uma das áreas com maior reforço nas especialidades hospitalares. A maior fatia vai para anestesiologia, com 30, seguida de ginecologia obstetrícia, com 27 vagas. E medicina interna com 26. A Marina de Nazaré foi novamente distinguida com o galardão Best Marina, atribuído pelos utilizadores da plataforma náutica Navali, repetindo a conquista pelo segundo ano consecutivo, com uma classificação de 4,8 em 5. Destaca-se como a Marina portuguesa com mais avaliações positivas, sendo elogiada pela qualidade dos serviços, infraestruturas e localização junto à Vila de Nazaré. Para o município, a distinção reforça o posicionamento do destino como referência náutica e turística. Óbidos vai receber pela primeira vez um curso de ensino superior. Trata-se do TESP em jogos eletrónicos e competições desportivas digitais, gaming e esports, que arranca em setembro. Através de uma parceria com o Instituto Politécnico de Santarém, o município e entidades locais, o curso, com candidaturas abertas até 16 de agosto, será lecionado na Escola Secundária Josefa de Óbidos e pretende formar profissionais para o setor dos esports, reforçando a aposta do Conselho de Óbidos na inovação e no desenvolvimento desta indústria. O município da Marinha Grande aprovou recentemente a requalificação do auditório António Campos na Praia da Vieira, num investimento de 1,2 milhões de euros, com prazo de execução de 15 meses. O projeto prevê um auditório de 100 lugares, novas áreas culturais e expositivas e a valorização do espaço exterior, reforçando a oferta cultural e a ligação à identidade local. A freguesia de Évora de Alcobaça promove a 27 de junho, pelas 21 horas, a 10ª edição do Baile de Chita, uma iniciativa que promete voltar a encher de tradição, música e animação o adro da Igreja Paroquial de Évora de Alcobaça. Depois da edição do ano passado ter decorrido na freguesia da Sela, o evento regressa à Évora de Alcobaça, onde já tinha sido realizado em 2017. O Baile de Chita é uma celebração cultural e um concurso de trajes que homenageia a tradicional Chita de Alcobaça, reunindo desfiles com trajes originais, música e muita animação. Em declarações à Benedita FM, Fernando Azeitona, presidente da Junta de Freguesia, realçou a importância do baile de Chita para a promoção da freguesia.
2: Tem a ver essencialmente com a promoção da nossa freguesia. Nós, quando concorremos, tem dois objetivos: divulgar a nossa freguesia e também, quem concorre, seja aquilo que for, também gosta de ganhar. Nós, o ano passado, ganhámos na Sela e ficámos com a responsabilização, com a responsabilidade de organizar o evento deste ano. É isso que iremos fazer. E, de facto, é mais um momento de alto da nossa freguesia para a divulgação e a afirmação do nosso território.
1: Ao longo da noite serão ainda atribuídos prémios em várias categorias, entre elas Miss Chita, Dama, Príncipe e Princesa, numa iniciativa que se tem afirmado como um dos momentos culturais mais acarinhados no Conselho de Alcobaça. A organização cabe este ano à freguesia de Évora de Alcobaça. O município de Leiria vai criar a Praça de Gastronomia Reerguer Leiria, uma medida de apoio económico, social e cultural após a tempestade Christine. O evento decorre de 22 de maio a 14 de junho no Parque de Estacionamento do Estádio Municipal Leiria e contará com 8 espaços de restauração, dinamizados por associações do concelho, sem custos para as mesmas. A iniciativa pretende apoiar o movimento associativo e promover a gastronomia local, funcionando também como apoio a eventos municipais relevantes. Ponto final neste bloco informativo. 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
1: O humorista António Raminhos apresenta o espetáculo Volto Já, no dia 30 de maio, às 21h30, no Centro Cultural Gonçalves Chapinho, na Benedita. Com o seu habitual humor irreverente e nonsense, Raminhos aborda a morte, os medos e os absurdos da vida cotidiana numa mistura de comédia e reflexão. Depois dos sucessos Não Sou Eu, É a Minha Cabeça e Não Prometemos para Mais Ninguém, o espetáculo promete gargalhadas e momentos de reflexão sobre a vida e o luto. A Galeria de Arte da Biblioteca Municipal Afonso Lopes Vieira, em Leiria, recebe até dia 30 de junho a exposição de fotografia Rostos deste Mundo, da autoria de Carlos Figueiredo. Rostos deste Mundo propõe uma viagem visual pelos vários cantos do planeta através de retratos que captam expressões humanas em diferentes contextos culturais. A exposição convida o público a observar atentamente cada rosto e a tentar interpretar os sentimentos que nele se revelam ou se ocultam, destacando o que une as pessoas para além das suas diferenças. E marque também esta na sua agenda. Nos dias 23 e 24 de maio, o Panorama Alcobaça vai ser palco do eTalks and Hackathon. Este evento marca a primeira grande iniciativa da Startup Alcobaça, um projeto estratégico que nasce de uma parceria entre o município alcobacense e a Startup Leiria. Tem como propósito estimular a inovação, fomentar o espírito empreendedor e promover a criação de redes de partilha de ideias, conhecimento e oportunidades entre jovens, empresas, instituições e agentes do território. Os 3% lançaram um novo disco intitulado Já Não Posso Ficar Aqui. É o quarto disco de originais da banda lisboeta, que chega agora às plataformas de streaming e será apresentado ao vivo na República da Música, em Alvalade, em Lisboa, no dia 23 de maio. E é tudo quanto à sua agenda cultural. Todas estas e outras notícias podem ser recuperadas no site da sua rádio em beneditafm.pt. Da minha parte é tudo. Tenha um ótimo fim de semana com a sua Benedita FM.
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0: 3:37.

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0: Muito boa tarde. Começa agora mais uma tarde desportiva Benedita FM, nesta tarde de domingo, 17 de maio. Hoje vamos levar até si todas as emoções do futebol distrital, com o relato em direto e em exclusivo do encontro entre o Beneditense e Guiense, partida a contar para a 26ª jornada da Divisão de Honra da Associação de Futebol Leiria. Estamos a poucos instantes do apito inicial e é tempo já para fazermos a primeira ligação em direto ao Parque de Jogos Fonte da Senhora para conhecer as escolhas dos treinadores, a composição das equipas e o ambiente que se vive já nas bancadas. Fique desse lado. Primeira ligação em direto agora ao estádio do Beneditense, ao Parque de Jogos Fonte da Senhora. É lá que temos Elvis Raimundo. Boa tarde, Elvis.
1: Muito boa tarde. Numa altura que as equipas já subiram ao relevado do sintético aqui do Fonte da Senhora, nesta partida entre Beneditense e Guiense, é uma final, digamos assim, para as duas equipas. Frente a frente estão dois adversários diretos na tabela classificativa, já se começam a fazer as contas para o que falta do campeonato. E as equipas que estão na calha para descer de divisão, e o Beneditense está numa fase em que, com 26 pontos na tabela, está apenas 3 pontos acima da linha de água. O adversário de hoje, o Guiense, também tem 26 pontos na tabela classificativa. O Guiense que também para eles, para esta equipa que viajou do norte do distrito de Leiria, é também uma final, porque é um jogo entre dois adversários diretos que vão estar a olhar para os seus resultados até final do campeonato. O Beneditense ocupa o décimo lugar então com 26 pontos, são 7 vitórias, 5 empates, 13 derrotas, 29 golos marcados e 50 golos sofridos. A parte do Guiense, que também tem 50 golos sofridos, são muitos golos sofridos em 25 jogos. A equipa do Guiense parte para este jogo então com os mesmos pontos do ABCD, é o mesmo registo, 7 vitórias, 5 empates, 13 derrotas, mas a equipa da Guia tem mais 6 golos marcados, são 35 golos marcados e os mesmos 50 sofridos que tem o Beneditense. Portanto, duas equipas que têm algumas dificuldades em defender aqui uma contra a outra, poderá haver golos, é muito provável que haverá golos esta tarde. Vamos aos 11 iniciais escolhidos pelos dois treinadores. Na equipa do Guiense, na baliza, Rebola, depois Felipe, Nelson, Totti, Diogo Costa, Diogo Grilo, André Duarte, Gerson, Afonso, Queza e Seco. No banco de suplentes, rola a bola neste preciso instante, sai a jogar a equipa do Guiense na primeira posse de bola desta tarde aqui no Fonte da Senhora. No banco de suplentes, o Guiense conta com o guarda-redes suplente Vítor, depois Caio, Ian, Freitas, Faria e Mesquita. O treinador é Joel Domingues, um treinador que está a dar os seus primeiros passos como treinador de séniores. Joel Domingues, que foi também um jogador que fez carreira como jogador no Guiense e também no Ilha, em clubes do norte do concelho de Pombal. Já a equipa da Benedita apresenta no 11 inicial, na baliza, Gabriel Santos, depois André Silva, António Grilo, Ricardo Castelhano, Bruno Quitério, André Justino, Ruben Agostinho, Sérgio Correia, Pedro Patrício, Ricardo Espírito Santo e David Severino. está novamente ausente da convocatória, Francisco Mota, no banco de suplentes. Francisco Mota e também Diogo Lopes, dois jogadores. Olha o Guiense, atenção, pode ser o primeiro, é incrível como é que esta bola não entra. A bola vai ao poste e depois na recarga, com a baliza aberta, o jogador do Guiense a rematar com o pé esquerdo e a bola a sair ligeiramente ao lado da baliza de Gabriel. Primeira grande oportunidade do jogo e vai para os homens da guia. Dizia eu que fora da convocatória está também Diogo Lopes, o capitão do Benedictense, que se vai vendo a braços com uma lesão no joelho que o impede de dar contributo à equipa da Benedita. No banco de suplentes do ABCD, guarda-redes suplente Rodrigo Mancim, depois Martino, Marcos Santos, Ivan Coelho, Pedro Santos, Rui Mendes, Miguel Carmo, Pedro Bicho e Bruno Agostinho. A treinadora é Catarina Lopes. Quanto ao trio de arbitragem, um trio de arbitragem de categoria nacional, Emanuel Cardoso é o árbitro do encontro, auxiliado por João Cardoso e por Duarte Gomes. Estão assim feitas as apresentações das três equipas. Para já parece que o Benedictense entra um pouco desconcentrado ali na zona defensiva, com a equipa da guia a poder ter já inaugurado o marcador. O Guiense, que joga com um equipamento azul, um azul quase azul claro, é um azul claro, e a calção branco, a equipa da Benedita com o equipamento tradicional, camisola amarela, calção azul, meia amarela. 0-0 no placar, estão decorridos 3 minutos da primeira parte da equipa da Benedita, que já teve ali um calafrio junto à sua baliza. Para já, no fundo da senhora, ainda pouco público a assistir. Olha, a bola vai lá para o lado esquerdo, é Severino. Severino pode fazer o cruzamento, tem o adversário pela frente. Sai cruzamento, o Sérgio Correia não chega. Aparece o Felipe a tirar a bola. Insiste a equipa da Benedita com a segunda bola, era Ricardo Castelhano, manda ali a bola contra o Diogo Grilo e é pontapé de canto para a equipa da Benedita. É o primeiro canto da partida a favor da equipa da Benedita. Pontapé de canto para ser batido do lado esquerdo. É o Ricardo Castelhano que vai colocar a bola lá dentro da grande área. Pontapé de canto ao primeiro posto, tira a defensiva do Guiense, vai tentar ficar com a segunda bola. Castelhano chega primeiro, homem da guia, à falta de Castelhano sobre Totti. É livre para a equipa que viajou da guia. Pontapé livre batido, para ser batido ainda no meio campo do Guiense, lá mais atrás a bola vai para Felipe. Felipe faz ali uma reviravolta, mete a bola junto ao meio campo, recupera Ruben Agostinho, dá a bola para trás para o guardião Gabriel. Guarda-redes fora da sua grande área, com o pé direito vai controlando ali o esférico Gabriel, que joga tudo de cor de laranja. Já agora o guarda-redes do Guiense joga de cor de rosa. A bola vai para o lado esquerdo, é para o Ruben Agostinho. Ruben troca a bola com Patrício. Patrício com espaço recebe aqui mais esquerda à direita. Pedro Patrício bate direto na frente, era para Bruno Quitério. Quitério a receber a bola aqui mais à direita, pode sair cruzamento. Tem dois homens na marcação, número 10 da Benedita, dá para André Silva. André Silva tem já o pressing do adversário, devolve a Quitério que mete lá para trás para o Pedro Patrício. Com a abraçadeira de capitão 66 da Benedita, metem António Grilo. António Grilo tem o pressing ali do adversário, obrigado a devolver a Pedro Patrício. Patrício mandou o jogo mais para a direita, para Quitério. A Quitério faz ali uma primeira simulação, dá para Justino. Justino não passa por Gerson. Não, era o número 13, Afonso. E a bola fica em Justino, tenta passar, não consegue. Vai lá o homem do Guiense, tira a bola, manda para fora. Insiste a equipa da Benedita. Agora fica ali nos azuis da guia, pontapé ao esférico. De qualquer maneira, a bola vai direitinha para fora. É lançamento para a equipa da Benedita.
0: E na Nazaré, Nazarenos 1, Larima Rasas 0.
1: O Benaditense vai agora construir, vai pela direita, Sérgio Correia, tenta o cruzamento, manda a bola ali contra o adversário, fica ainda com a bola Diogo Grilo. Diogo Grilo tenta tirar dali e manda a bola contra André Silva. O esférico sai pela lateral, é lançamento para a equipa do Guiança. E agora o árbitro do encontro, Emanuel Cardoso, vai ali junto de André Silva verificar o que se passa com o homem da Benedita. Está tudo bem com André Silva. A bola ali do lado esquerdo, é lançamento para a equipa forasteira. Lançamento já efetuado, corta de cabeça o Justino. A bola fica ali no meio, nos azuis da guia. Vai para o Totti. Totti acaba por fazer falta sobre André Silva. É pontapé livre para a equipa da Benedita. Livre para ser batido já no meio campo do Guiense. É o Castelhano que vai colocar a bola lá na direita para Quitério. Quitério recebe, pode cruzar, sai o cruzamento, tira a defensiva do Guiense a cortar de cabeça o central. A bola vai para fora, é lançamento aqui na direita. Para já o Benitense a conseguir reagir depois daquele primeiro lance de perigo na área da Benedita, que deu numa bola no poste. Olha a bola ali em Sérgio Correia, tenta passar para o adversário, consegue ficar com a bola 19 da Benedita, não passa por Diogo Costa e é pontapé de baliza. Ainda foi o último a tocar na bola Sérgio Correia, a posse de bola vai para a equipa do Guiança. Pontapé de baliza para ser batido pelo guardião Rebola. Vai ganhar algum balanço, manda subir os seus companheiros. Portanto, vai pontapear a bola lá para o meio-campo da Benedita. Salta Patrício, ganha de cabeça, a bola vem para Quitério. A Quitério tem ali um homem na marcação. A bola sobra para Queza. Queza mais para trás, para Rebola. O guarda-redes do Guiense mete a bola lá na direita. Tenta agora responder a equipa da Guia, ia para Seco. E atenção, chega primeiro agora António Grilo a limpar ali a zona defensiva. A bola vai para o grande círculo. Sobra depois para Justino, que aparece ali em terrenos mais interiores. Há uma falta de Afonso sobre Justino. É pontapé livre para a equipa da Benedita. E o árbitro aconselha ali calma a Afonso, número 13 do Guiense, que ficou ali a reclamar naquela decisão do árbitro do encontro. A bola vai para o António Grilo para Severino. Severino devolve a Grilo, a equipa da Benedita que vai tentar construir. Troca a bola aqui atrás. Atenção agora ali, o passo mais arriscado. Patrício ainda conseguiu resolver. Bem, Quitério passa pelo adversário. Atenção, pode sair cruzamento. A bola lá para o segundo posto com muita força. Era para Ricardo Espírito Santo, mas a bola vai direitinha para fora. Pontapé de baliza para a equipa do Guia. Pontapé de baliza para ser batido pelo guarda-redes Rebola. Para já o jogo agora está mais morno, mais calmo. Pontapé de baliza já batido, a bola em Queza. Queza mete na direita em Felipe. Felipe faz um pontapé lá para o meio-campo, vai tentar chegar aquela bola, o António Grilo consegue. Mete no chão David Severino, joga lá para o meio, era para Quitério. Chega primeiro Totti e depois Ricardo Castelhano ganha o ressalto. Vai fazer o quê? Deixa para o Ruben Agostinho para Quitério, Quitério para Justino. Justino hoje a jogar ali em terrenos mais interiores. Ele que faz o movimento ali da direita para o meio. Tentando agora neste lance, tentando libertar a asa direita para o André Silva, que aparecia solto de desmarcação ali na direita. Olha, recupera a bola o André Justino. Justino joga para o Ricardo Espírito Santo, mete para Sérgio. Atenção, passa o primeiro por cima. E é canto. Pontapé de canto para a equipa da Benedita. Foi Felipe a cortar a bola antes de Sérgio Correia rematar. Ele que conseguiu ficar ali em boa posição frontal à baliza do Guiense, mas não conseguiu efetuar o remate. E foi mesmo Felipe que meteu a bola para fora. E é o segundo canto para a equipa da Benedita. a ser batido na esquerda. Ricardo Castelhano ajeita ao esférico, bate à maneira curta, dá para André Silva. André Silva devolve a Castelhano. Castelhano faz o cruzamento, mas já lá estava o Totti em cima de Castelhano, impedindo o cruzamento. A segunda bola vai para António Grilo. António Grilo abre na direita para Quitério. A Quitério pode cruzar, está na quina da área. Lá vai ele, sai cruzamento, rasteiro, tira a defensiva do Guiense. A bola ainda fica em Ruben Agostinho, ali no meio campo. Abre na direita para Quitério. Quitério para Justino. Passa bola na equipa da Benedita. A bola vai para trás, é para o Grilo. António Grilo ainda mais para trás para Guardião Gabriel. Guarda-redes da Benedita estava quase ali a meio do meio-campo da Benedita desde aquele lance inicial. A posse de bola está toda na equipa da Benedita. O Guiense está mais na defensiva. Com uma linha 4 defesas e mais 3 médios recuados. Olha, a bola vai ali para a direita, é para Justino. Justino vai arrancar, faz o cruzamento rasteiro. Bola para as costas. André Silva remate por cima. Boa oportunidade agora da equipa da Benedita. Bem, a bola para a direita. Justino a fazer o cruzamento lá para o meio, para as costas de Sérgio Correia, que já ia adiantado. Apareceu André Silva a rematar, mas a bola a sair ligeiramente por cima da trave de rebola. Pontapé de baliza para a equipa do Guiense, quando estamos com 12 minutos e meio da primeira parte, e o placar assinala ABCD 0, Guiense também 0.
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0: O futebol regional é na Benedita FM, nova ligação em direto até ao Parque de Jogos Fonte da Senhora. Levamos até si todas as incidências do beneditense Guiense. O relato é de Elvis Raimundo.
1: E há pouco o Benedita teve uma oportunidade de fazer o primeiro, mas André Silva não conseguiu finalizar e rebola, conseguiu chegar primeiro àquela bola dentro da grande área, praticamente em cima da pequena área. Benedita está agora com um sinal mais no jogo, está em casa a impor o seu futebol. Como aqui já o dissemos, este é um jogo importantíssimo para estas duas equipas. É praticamente uma final aqui no Fonte da Senhora, porque ambos têm 26 pontos, estão ambos apenas a 3 pontos acima da linha de água. É certo que ainda faltam 4 jornadas, 12 pontos ainda em disputa, mas os adversários, Benedita termina a época contra Alquedão e Marraz, são dois adversários complicados, portanto era importante a equipa da Benedita conseguir pontuar nos próximos dois jogos.
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1: Lançamento para a equipa do Guiense, aqui do lado esquerdo. Sai lançamento, foi Justino a mandar a bola para fora. era para o capitão André Duarte, mas chegou primeiro a defesa da Benedita. Lançamento na esquerda para Diogo Costa. Lançamento já efetuado, André Duarte mete no meio ali em Totti. Totti faz falta, ele trepou ali pelas costas de Ruben Agostinho. E é pontapé livre para a equipa da Benedita, livre já batido. Bola vai lá para o lado esquerdo, é para o António Grilo. Grilo ainda mais para a esquerda, para Severino. Severino fica ali na zona centro do terreno, deixa para Ruben Agostinho. Ruben Agostinho já tem o pressing do adversário, é Totti que vai fazendo ali o pressing. Obriga Patrício a dar mais para trás para Gabriel. Gabriel, guarda-redes da Benedita, aponta a piar para a direita, para Quitério. Quitério recebe a bola, puxa para trás, vai fazer o quê? Tem o pressing do Afonso. É obrigado a dar para trás para o guardião Gabriel. Gabriel muda o jogo lá para o lado esquerdo, é para Grilo. Grilo joga no meio para Ricardo Espírito Santo, foi ali até o meio campo para tocar na bola. A bola não chega lá à frente, ao lado esquerdo do ataque do beneditense, que é onde está posicionado o 77 da Benedita, Ricardo Espírito Santo. Lançamento para os canarinhos lá na esquerda, como organiza o ataque da Benedita. Severino faz o lançamento, mete ali Sérgio Correia, não consegue controlar em condições, tira a defensiva do Guiense. Vai tentar devolver a equipa da Benedita, é o Guia que vai tentar o ataque. A bola em Totti ali no meio, deixa para Queza. Queza para Diogo Grilo. Diogo Grilo mete lá para o seu companheiro do centro da defesa, que com o pé esquerdo mete na frente para a desmarcação de Afonso. Chega primeiro a equipa da Benedita, insiste o Guiense com a segunda bola, é o Diogo Costa. Tira a defensiva da Benedita, vai ficar com a bola o Diogo Grilo. Deixa aqui na esquerda para Totti, Totti manda para trás para Nelson. Nelson mete a bola em Totti. Totti sofre ali um toque, o árbitro manda seguir, depois dá falta de Totti. O treinador Joel Domingues fica ali a reclamar. Também pareceu que havia ali falta sobre Totti.
0: Na honra de Leiria no Bombarral, Bombarralense 1, Ginásio de Alcobaça 0.
1: A bola em Pedro Patrício. Pedro Patrício troca a bola com António Grilo. Detém-se muito cauteloso a fazer as coisas, a tentar não errar. A bola para trás para Patrício. Patrício joga no meio para André Silva, desvia de cabeça lá para o lado direito, é com muita força, é para Quitério. Quitério já em esforço, não conseguiu evitar que a bola saísse. É lançamento para a equipa do Guiense. Arremesso ali do lado esquerdo para a equipa que viajou do concelho de Pombal, o Guiense, e que é aqui um adversário direto na classificação, na divisão de honra de Leiria, a lutar também pelo um lugar que dê oxigênio para o final, os últimos 4 jogos da temporada. Olha, a bola vai aqui para o Patrício. Recordo que a divisão de honra de Leiria vai terminar mais tarde, porque teve um mês parada devido à tempestade.
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1: A bola está lá atrás na zona defensiva do Guiense. É Felipe. Felipe mete em Totti. Totti de costas para a baliza. Tem o pressing do André Silva. A bola segue no 19, que é o Gerson. Gerson abre na direita. Atenção, olha o Guiense. Sai cruzamento. Tira a defensiva da Benedita. E vai Gerson ainda. Tenta ficar com a segunda bola. Luta com o António Grilo. António Grilo e Gerson. Bem, António Grilo consegue ganhar ali a posição. Mandar a bola contra Gerson. E ganhar o lançamento de linha lateral. António Grilo fica ali queixoso, mas no lance terá Gerson de alguma forma tocado ali em António Grilo. Não é habitual vermos António Grilo muito queixoso. Lançamento para a equipa da Benedita, lá do lado esquerdo, 0-0 no placar, aqui no Fonte da Senhora. As duas equipas precisam de pontos, como de ar para respirar, para conseguir manterem-se acima da linha de água, mas para isso é também necessário saber o que é que irão fazer Caldas B, Figaró dos Vinhos e Sporting Pombal nos seus jogos jogos desta tarde. Há ali uma falta agora de Diogo Grilo, que vê a cartolina amarela, falta sobre André Silva, que se preparava para partir em contra-ataque, mas Diogo Grilo a fazer a chamada falta cirúrgica, a impedir o contra-ataque rápido do Benaditense. É pontapé livre para a equipa da casa. É ali ainda no grande círculo, no meio-campo, já no meio-campo do Guiense, está lá Ruben Agostinho. Agora sim, o árbitro autoriza. Ruben Agostinho dá curto para Patrício. Equipa do Guiense toda fechada lá atrás. A bola metida em Justino. Justino para Ruben Agostinho. Depois vai lá o Justino, tenta ficar com a bola, leva melhor o Afonso. Sobra para Ricardo Espírito Santo, sai cruzamento, já fora de jogo. A levantada banderola foi Justino, apanhado em posição irregular. E lá está Justino, hoje está a fazer aquele movimento interior. Justino sobe do lado direito, mas numa zona interior, não encostado à linha. A linha fica para Bruno Quitério, que está hoje mais à direita. Pontapé livre em direto, foi fora de jogo assinalado a Justino. A bola já seguiu lá para o meio-campo da Benedita. Ganhou Patrícia de cabeça, a bola vem para Quitério. Quitério vem puxar para a direita. Tem o Diogo Costa na marcação. Depois Quitério puxa o calção de Diogo Costa. Arrisca-se Quitério a ver ali a cartolina amarela. O árbitro deixa o cartão no bolso e é pontapé livre para a equipa do Guiense. Livre para ser batido por Queza. Queza mais para trás para Nelson. Nelson Felipe. Felipe tem o pressing já de dois homens do Beneditense. Pisa a bola, dá para Nelson. Nelson mais à esquerda, mete em Diogo Costa. Diogo Costa joga no meio para Queza. Queza dá para trás para Felipe. Atenção que por pouco Sérgio Correia não chegava àquela bola. Vai lá Gerson, fica com a bola na direita. Atenção, é perigoso. Passo na frente, é para a velocidade do 45 seco. Chega primeiro António Grilo nas costas de Severino, a evitar que Seco conseguisse ganhar ali à asa direita, e é lançamento para a equipa do Guiense. Lançamento já efetuado, a bola metida em Totti. Totti tenta o remate, olha, tira o Ruben Agostinho. O remate foi ali prensado no jogador da Benedita. Depois é Quitério e André Silva que conseguem roubar a bola. O passo para trás de André Silva, a bola vai para o guarda-redes Gabriel, que agarrou e pontapeou rapidamente lá para o lado esquerdo. É para Ricardo Espírito Santo, tenta a recepção. Já lá está Gerson, manda a bola para fora. Lançamento para a equipa da Benedita. Estamos com 23 minutos da primeira parte e o placar não mexe. ABCD 0, Guiense também 0.
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1: E enquanto estávamos em comerciais, uma bola no ferro na baliza do Guiense. Já estamos empatados em bolas no ferro. Se logo no início foi o Guiense a mandar ao poste, desta vez foi o Beneditense com o Patrício ali na direita. A bola a bater na trave e a ir para baixo. Ainda bateu no relvado, mas já do lado de dentro do campo e não do dentro da baliza. E o Beneditense perdeu ali uma uma grande oportunidade de fazer o primeiro. Olha o Guiense na resposta, atenção, bola ali no meio, abre lá para a esquerda, é para Afonso. Afonso com o 13 nas costas vai fazer o cruzamento ao segundo posto, olha que perigo, não chega Totti. Lá estava Severino, que acabou por atrapalhar a ação de Totti, e é pontapé de baliza para a equipa da Benedita. Estamos com 26 minutos da primeira parte e, portanto, o placar continua empatado a zeros entre estas duas equipas que estão em igualdade pontual na tabela classificativa. Olha a equipa do Guiense a tirar a bola, Felipe despacha de qualquer maneira com o balão lá para a frente. António Grilo tenta sacudir, mas a bola fica no adversário, é no Seco. Seco joga para o meio campo, a bola vem aqui para o lado esquerdo, é para Diogo Costa. Diogo Costa tem o pressing de Quitério e deixa para Afonso. Afonso puxa para o pé direito, vai fazer o quê? Joga no meio para o Diogo Grilo, mete em atenção, olha o Guiense, sai o remate por cima, foi Queza ali a assistir no meio campo, o remate de Totti, a bola a sair ligeiramente por cima da trave de Gabriel, é pontapé de baliza já batido. A bola vai aqui para a direita, é o Ditense, pode organizar o jogo. Diogo Costa foi lá mandar a bola para fora. É lançamento para a equipa da Benedita. Arremesso para ser efetuado na direita para Justino. 0 a 0 no placar, o Beneditense e Guiense medirem forças entre estas duas equipas que estão no 10º e 11º lugar da tabela. Lançamento para Justino, Justino para André Silva, devolve a Justino, tem lá o pressing de Totti, Totti rouba a bola, vai para Afonso, Afonso tenta passar ali no meio dos adversários, perde para Sérgio Correia, dá lá mais para trás para António Grilo, vai mudar o jogo para a esquerda, não, pisa e coloca em Patrício. Pedro Patrício recebe com bota à direita, levanta a cabeça, mete em Justino, mais uma vez em terrenos interiores, joga e devolve a Patrício, Patrício para o António Grilo, António Grilo para Patrício, Patrício dá mais para a direita para Justino, Justino chega-se agora mais para junto à linha, combina com o Quitério, Justino coloca na frente para André Silva, chega a Nelson, o central do Guiense mete numa zona onde está Afonso, Afonso ganha de cabeça, mete no meio em André Duarte, o avançado da equipa da Guia não conseguiu ficar com a bola, ela vai chegar a... vai chegar aqui à lateral e é lançamento para a equipa do Guiense. O lançamento já efetuado, a bola metida em Diogo Costa. Bom, só para fazer uma imagem do que aconteceu neste momento, a bola foi pontapeada para fora e foi diretamente aqui para a cabine da Rádio Medita FM, que é raro. Olha a bola metida no meio campo do Benedictense, tira a António Grilo, a bola vai ali para o lado esquerdo. Portanto, é a Benedita FM a participar do jogo, digamos assim. Lançamento para a equipa da Benedita lá na esquerda. A bola para Sérgio Correia. E agora ali, atenção, que há um pé alto de Sérgio Correia sobre o adversário. Vai ver a cartolina amarela. Sérgio Correia a mostrar o piton. E o jogador do Guiense fica mesmo a pedir assistência médica, vê cartão amarelo Sérgio Correia, ele que com o piton atingiu ali o pé do jogador adversário e por um lance parecido vimos no derby de Alcobaça uma expulsão. Não muito diferente deste movimento que Sérgio Correia fez agora. A diferença não será muita e a partida está interrompida para que o jogador do Guiense seja assistido. 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
3: Ainda antes de passarmos a bola novamente para o Parque dos Jogos, Fonte da Senhora, na Nazaré, o Nazarenos aumenta a vantagem. Nazarenos 3, Marrazes 0. Agora sim, vamos ao relato de Elvis Raimundo nesse Beneditense 0, Guiense 0.
4: E atenção, olha, o Beneditense sai o remate do meio da rua. Foi Ricardo Espírito Santo, ali numa zona mais central, a puxar a culatra atrás e a rematar com força, mas a bola a sair ligeiramente por cima da trave do guardião. Rebola, que vai defendendo a baliza do Guiense, e é pontapé de baliza para a equipa forasteira. Do pé de baliza já batido, a bola vem aqui para o Ricardo Espírito Santo, mas perde a bola, vai tentar recuperar o Beneditense. É André Silva, mete na direita para Justino. Ricardo Espírito Santo abre na direita e agora uma falta de Diogo Costa sobre Ricardo Espírito Santo e vê cartão amarelo. Uma entrada fora de tempo, a bola já tinha saído ali do local e o jogador do Guiense ainda foi lá atingir o Ricardo Espírito Santo. Partida interrompida para o Res ser assistido. Quando estamos com 33 minutos da primeira parte, continua tudo a zeros aqui no Fonte da Senhora. Dizia eu que duas equipas que têm 50 golos sofridos no campeonato em 25 jogos, dá 2 golos por jogo. Queria haver golos, mas para já ainda nada. E a partida está então interrompida para Ricardo Espírito Santo ser assistido. Ele que está ali a ser assistido na perna direita. Alguns jogadores aproveitam-se para se refrescar, no entanto não está muito alta a temperatura a esta hora aqui na Vila da Benedita, com algum vento que vejo ali pelas bandeiras, a bandeira de Portugal que está ali içada, vai deflagrando ali ao sabor do vento que vem do lado do mar, vento fresco portanto. E já está recuperado o Ricardo Espírito Santo. É Quitério que vai bater. O Ricardo Espírito Santo já se dirige lá para a grande área. Vamos entrar nos últimos 10 minutos da primeira parte. Livre direto para a equipa da Benedita. Bruno Quitério para bater aqui na direita. Pode ser um lance perigoso. Quitério corre para a bola. Sai cruzamento ao segundo posto. Cabeceamento por cima. Sérgio Correia a aparecer e a chegar primeiro que o guarda-redes rebola, que ficou ali misturado na confusão dos jogadores. Sérgio Correia mais alto a chegar, mas a cabecear ao contrário do que mandam as regras. Dizem os teóricos do futebol que o cabeceamento deve ser feito de cima para baixo. E o Sérgio Correia a cabecear de baixo para cima. E a bola naturalmente a passar por cima da baliza de rebola. Pontapé de baliza para a equipa do Guiense. Já estamos então nos últimos 10 minutos da primeira parte. Joel Domingues, treinador do Guiense, vai ali dando indicações à sua equipa. Catarina Lopes com a mão direita no queixo, algo pensativa. E agora, atenção à confusão aqui junto ao banco de suplentes. Vai sair cartão amarelo.

0: Amarelo para Patrício, que terá atingido o jogador da Guia. Cartão amarelo, terá atingido o Totti já quando estava no chão, depois da falta sofrida. O banco de suplentes do Guia saltou tudo que nem uma mola para cima de Patrício. Patrício diz que tocou na bola. E é cartão amarelo para o central do Beneditense. Pontapé livre para a equipa do Guiense aqui do lado esquerdo. Já estão os ânimos sanados ali junto ao banco de suplentes. Pontapé livre para a equipa do Guiense. É Queza que vai bater. Ainda é longe da grande área, mas Queza vai, pode colocar a bola lá na área, é isso que faz, sai cruzamento lá para a grande área, atenção, tira Patrício, olha a recarga, o remate por cima. André Duarte a aparecer nas costas de Patrício. Quando Patrício faz o corte, a bola volta a descer, apanha o 11 André Duarte, que remata de primeira com o pé esquerdo, e a bola a passar por cima da baliza de Gabriel.
1: Na primeira divisão distrital, Zona Norte, alteração no marcador em Ancião, Ancião 0, Ilha 1.
0: Pontapé de baliza já batido à maneira curta, a bola lá atrás na zona defensiva da Benedita, pressiona o Guiense agora rapidamente, tira a Patrícia, a bola fica nos homens do Guiense, atenção, pode ser perigoso, é para André Duarte, no pé direito sai, remata, a bola bate em André Silva e vai tirar as mãos do guardão Gabriel. A bola vai para o lado esquerdo, é o David Severino, vai tentar mudar de velocidade, mas depois faz o passe e recupera a equipa do Guiense, a bola vai para a direita, é Totti, mete ainda mais na direita para Afonso, que aparece agora lá do lado direito. Vão trocando de posição os extremos do Guiense.
1: E ainda na primeira distrital, Zona Norte, Lusitano Chão de Coce 1, Moita do Boi 0.
0: Lançamento para a equipa da Benedita lá na esquerda, é para David Severino, faz o arremesso, era para Quitério, a bola vai ali para uma zona onde está o Totti. Totti também, Diogo Grilo. Tira agora o André Silva, de qualquer maneira, a bola vai ali para junto ao lateral, não saiu. Ainda fica Gerson com a bola, vai para Totti, Totti joga no meio em Sico. Sico para trás para Nelson. Nelson tira a bola, pontapé lá para a frente, tentava apanhar um companheiro desmarcado, não conseguiu, vai lá Patrício, leva a melhor, ganha ali no primeiro e à segunda, pontapé lá para o meio campo do Guiense, Sérgio Correia não consegue segurar a bola em condições, tira o Guiense, ela fica ali a saltar junto a André Duarte, André Duarte dá para trás para Seco, que pontapé de qualquer maneira, a bola vai direitinha para fora, lançamento para a equipa da Benedita. Detém-se com sinal mais, mas não está a conseguir fazer chegar a bola em condições à grande área. Justino faz o lançamento, a bola vai para a cabeça de Ricardo Espírito Santo, que penteia, tira a equipa do Guiense, manda para fora, foi Nelson. E é mais um lançamento para a equipa da Benedita. Estamos a 6 minutos do minuto 45. Lançamento já efetuado, a bola em Justino. Justino mete para o meio para André Silva. Dá para trás para David Severino. David Severino entra no grande círculo, joga com André Silva. André Silva perde ali a bola em zona proibida. É para Diogo Grilo. Diogo Grilo no grande círculo. Vai fazer o quê? Dá para trás para Gerson. Gerson para o Queza. Mas faz mal o passo. Recupera a equipa da Benedita. A bola metida na direita é para Ricardo Espírito Santo, atenção, olha o Beneditense, ali na direita Rez, o cruzamento, tira a defensiva do Guiense, depois é Castelhano que insiste com a segunda bola, mete na direita de cabeça para Ricardo Espírito Santo, já tem um homem na marcação, Ricardo Espírito Santo dá para trás, é para Ricardo Castelhano, Castelhano tenta passar ali para o adversário, agora dá novamente para a direita, sai o cruzamento, ninguém para cabecear, a bola percorre toda a grande área, sai lá do outro lado, tira Gerson de qualquer maneira, insiste aqui equipa da Benedita, depois há falta de Afonso sobre Ruben Agostinho, é pontapé livre para a equipa da Benedita.
1: Em Porto de Mós, Porto Mosense passa à frente, Porto Mosense 1, Alvaiázer 0.
0: Pontapé livre para a equipa da Benedita. Entramos já então nos últimos 5 minutos da primeira parte. Benedita-se tem ali a possibilidade de colocar a bola na área com perigo. Ainda é longe, mas... É longe da baliza, mas não é longe para a bola ser cruzada lá para a confusão. É Bruno Quitério, sai o meio cruzamento, meio remate, a bola vai direitinha para fora, é pontapé de baliza sem qualquer perigo para as redes de rebola. E é pontapé de baliza para a equipa que viajou do norte do Distrito de Leiria do Guiense. Pontapé de baliza para ser batido por rebola. O esférico vai aqui para o lado esquerdo, é para André Duarte, desvia de cabeça, vai Ruben Agostinho, fica com bola, chega primeiro, combina com Ricardo Espírito Santo, tira Nelson, manda para fora, lançamento para a equipa da Benedita.
1: O Ginásio de Alcobaça empata no Bombarral, Bombarralense 1, Ginásio de Alcobaça 1.
0: Lançamento para o Benedita na direita, é André Justino que vai, abraços, mandar a bola lá para dentro das quatro linhas. Tem lá Ricardo Espírito Santo a pedir a bola, prefere dar para Castelhano. Castelhano puxa para o meio, vai tentar o cruzamento, vai lá o jogador do Guiense, rouba a bola. E depois Patrício estava atento, chega primeiro e evita o contra-ataque do Sico. Já fora de jogo. É pontapé livre, indireto, protesta o público da Benedita neste lance. Porque o jogador da Benedita não se fez ao lance. Apesar de estar em posição irregular, o jogador da Benedita não se fez à chegada. E o auxiliar levantou a bandeira na mesma. É esse o protesto também da treinadora Catarina Lopes. Pontapé ao esférico, o jogador do Guiense, a bola vem aqui para o lado esquerdo. Chega primeiro Patrício de cabeça, depois é Castelhano, fica com a bola, joga no meio para Agostinho. Ruben Agostinho para trás, para o António Grilo, muda o jogo aqui para a direita, para Ricardo Espírito Santo. Recebe com a bota direita, dá para trás, é para André Justino. Justino puxa no meio, dá ainda mais para trás para Patrício. Pedro Patrício com André Silva. André Silva nada com António Grilo. Assim é que é um dos patrões ali da defesa da Benedita, devolve a bola a Patrício. Patrício abre na direita para Castelhano. A Castelhano já passou ali pelo adversário, que é Seco. A bola para trás para o Grilo. Grilo vai abrir na direita, o passe para Ricardo Espírito Santo. Vai fazer o quê? Cruza, a bola bate em Diogo Costa, sai pelo lateral. É arremesso para o conjunto da Benedita. Lançamento para ser efetuado na direita. A bola vai para trás, é para Ricardo Castelhano. Castelhano mete em Justino. Justino vai envolver a Castelhano, vai entrar na grande área. Chega primeiro Nelson, manda para fora. É canto para a equipa da Benedita. Terceiro canto da partida. Para a equipa da Benedita. O pontapé de canto para ser batido na direita é o David Severino. Detenso coloca na grande área 6, 7 unidades. Ficou apenas dois homens a defender. Pontapé de canto batido. Tira Gerson. Olha, atenção, remate. Quitério, golo! Golo! Quitério! ABCD! Está inaugurado o marcador aqui no Parque dos Jogos Fonte da Senhora. Um golaço de Bruno Quitério, que recebe a bola e remata de primeira. Remata a sair rasteiro ali ao posto direito de rebola e só termina no fundo da baliza. Remata a sair rasteiro e o

0: Jogos Fonte da Senhora no pontapé de canto batido da esquerda, a bola ali a ressaltar para Quitério, que não deixou a bola cair, foi de primeira um remate para o fundo da baliza. Que golaço aqui no Parque de Jogos Fonte da Senhora. A equipa da Benedita passa para a frente do marcador e vamos ver se a equipa do Guiense vai reagir ou não. Ali mais um pé alto. Jogo perigoso de Sérgio Correia. Ele tem que ter cuidado porque ele já tem cartão amarelo. E é pontapé livre para a equipa do Guiense. Pontapé livre para ser batido lá atrás na zona defensiva. Livre já batido e sai cartão amarelo para André Silva. André Silva agora vê a cartolina amarela de uma forma no mínimo desnecessária. André Silva ficou naquele local para bater o livre, que é lá atrás na zona defensiva. O André Silva ficou ao pé da bola, impedindo o jogador do Guiense de bater o livre. O árbitro mandou o André Silva recuar, só que obviamente o jogador do Guiense pontapé a bola contra André Silva, que ainda não estava à distância, e André Silva vê a cartolina amarela. Pontapé livre já batido, a bola vai lá para o meio campo, que André Silva devolve de cabeça. Nelson também ganha de cabeça, vem aqui para o lado esquerdo, tenta evitar que ela saia, não conseguiu. Diogo Costa evitar que a bola saísse. É lançamento para os canarinhos da Benedita aqui na direita. No meu cronómetro já vamos com 1 minuto e meio de compensação. O Benedita na frente do marcador. Golaço de Bruno Quitério. Lançamento na direita é para Justino. Justino ganha balanço, mete a bola lá na frente. Tem Sérgio Correia, segura com a peitaça, mas manda a bola para trás, dá para o adversário. O Guiense vai tentar responder. Mete ali em Totti, mas bem o Ruben Agostinho a recuperar a bola. Dá para Castelhano. A Castelhano abre na direita para André Silva. André Silva recebe, bota à direita, coloca lá no lado esquerdo. É para a velocidade de Severino, mas chega primeiro o Quitério. Castelhano manda a bola para as costas de Severino. O defesa esquerda da Benedita tem que recuar. Termina a primeira parte neste preciso instante. O árbitro Emanuel Cardoso manda todo mundo para o balneário. Resultado em tempo de intervalo: Beneditense 1, Guiense 0. Já voltamos para os comentários à primeira parte da partida.
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4: 16 horas 48 minutos, marca o relógio Benedita FM. Vamos fazer nova ligação em direto ao Parque de Jogos Fonte da Senhora para o comentário à primeira parte da partida, que terminou Beneditense 1, Guiense 0, em tempo de intervalo. Elvis?
0: E já todos os jogadores recolheram aos balneários e também a equipa de arbitragem. O Benedita termina então este primeiro tempo em vantagem. Atenção que já vimos este filme antes, já não é a primeira vez que a equipa da Benedita termina os primeiros 45 minutos na frente do marcador e depois acaba por ou deixar-se empatar ou perder mesmo, sofrer a cambalhota. Vamos ver se a equipa da Benedita vai ter cabeça e estômago para aguentar os segundos 45 minutos, tentar aumentar a vantagem, ou se o Guiense vai entrar de outra forma e é voltar à partida. Para já, no primeiro tempo, sinal mais para a equipa da Benedita, o Guiense. As duas equipas são muito idênticas a nível técnico e individual. No entanto, a equipa da Benedita tem aqui dois, três elementos que tecnicamente são mais fortes, como é o caso na defesa, o Patrício, o António Grilo, no meio-campo, o Ricardo Castelhano. Na frente de ataque, o Ricardo Espírito Santo também cria algum desequilíbrio, alguma vantagem técnica relativamente ao adversário, e a equipa da Benedita mostrou essa superioridade, esta equipa do Guiense, um pouco, digamos que, mais na defensiva, à espera do erro do adversário. Também não tem muitas soluções para sair em ataque rápido. O avançado André Duarte está muito marcado, não conseguiu intervir muitas vezes no jogo. No entanto, a equipa do Guiense entrou logo com uma oportunidade de golo nos primeiros minutos do encontro, com uma bola no ferro. Antes do golo, o Benedita também tinha mandado uma bola à trave, e o golo acontece já perto do intervalo. Um golo que acaba por surgir naturalmente devido ao pendor ofensivo da equipa da Benedita, que teve mais posse de bola, criou mais lances de ataque. No entanto, a bola não tem chegado com grandes condições à grande área junto aos avançados do Beneditense. Também a equipa do Guiense tem muita gente a defender, o que faz com que aquela zona do terreno esteja muito povoada e seja complicado que a bola chegue lá em condições. Foi num lance de bola parada que a equipa da Benedita chegou ao golo, num pontapé de canto batido na direita por David Seferino. A bola é desviada ao primeiro posto por um defensor do Guiense e vai lá para o segundo posto, para a entrada da área, onde Quitério, de primeira, sem preparação, fuzilou a baliza de rebola e inaugurou o marcador já perto do intervalo. Um golo que acaba por se justificar devido àquilo que a equipa da Benedita tem feito no jogo. A espaços, o Guiense conseguiu algumas jogadas de ataque pelas alas, tanto pelo lado direito como pelo lado esquerdo, mas tirando aquele lance da bola no ferro, a equipa do Guiense não está a conseguir, ou melhor, o Patrício e o António Grilo estão a conseguir dar conta do recado. Todas as bolas que vão ali para aquela zona, a dupla de centrais do Benedita tem conseguido resolver todos os problemas. Portanto, um resultado que se vai justificando, um resultado importante para a equipa da Benedita para já, mas ainda há muito para jogar. Faltam 45 minutos de jogo na segunda parte e, portanto, daqui a alguns minutos voltaremos para acompanhar a segunda parte da partida e saber qual o desfecho final deste jogo entre adversários diretos na tabela classificativa. Até já!
4: Já e voltamos, Elvis, para o segundo tempo desse Beneditense 1, Guiense 0, em tempo de intervalo. Daqui a instantes vamos dar-lhe conta também de outros resultados em tempo de intervalo. Para já, daqui a pouco, vamos dar-lhe conta também de alguns outros apontamentos no que diz respeito ao desporto regional.
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agora sim, vamos falar das equipas do distrito nos campeonatos nacionais. Na Liga 2, a União de Leiria joga esta hora no Magalhães Pessoa. Em Leiria recebe o Feirense de Santa Maria da Feira. Na última jornada, partida para cumprir calendário, pois a União de Leiria não tem possibilidade de chegar ao terceiro lugar. A esta hora é resultado, Leiria 1, Feirense 1. Nota de rodapé, hoje joga-se a final da Taça de Portugal feminina, que tem início marcado para as 17h15, aliás, no Estádio Nacional do Jamor, e coloca frente a frente Benfica e Futebol Clube do Porto. No futsal, divisão de honra de Leiria, resultados da última jornada do campeonato: Pucariça 1, Pedreneirense 5, Sismaria 0, Arnal 8, Pombal 3, Carangueira 7, Santiago da Guarda 7, Chãs 4, Juncalense 2, Barreiros 2, Quinta do Sobrado 1, Alvorninha 1, Peniche 9, Évora de Alcobaça 3. Relativamente à classificação final, o Arnal é campeão distrital Leiria e vai jogar a Taça Nacional para saber se sobe à terceira divisão nacional na próxima temporada. 10-100 para a primeira distrital, Sismaria e Alvorninha. Relativamente ao Évora de Alcobaça, termina no terceiro lugar com 46 pontos. Na primeira divisão distrital, segunda fase, fase de subida, jornada 6, resultados finais: a CJ Futsal 5, Externato da Medita 4, Lourissal 1, Associação do Lourissal 5, Óbidos 2, União da Serra 1, o Óbidos e a Associação Lourissal lideram o grupo com 13 pontos, o Externato da Medita é quinto com 4 pontos. Equipas do distrito nos campeonatos nacionais de futsal. Na segunda liga, o Burnhosa recebeu o Ladoeiro, perdeu por 5-10. Em partida a contar para a penúltima jornada da fase de manutenção, recorde-se que o Burnhosa já tem garantida manutenção na segunda divisão nacional. Na terceira divisão nacional, o Amarense da Batalha iniciou a terceira fase de apuramento de campeão, depois de ter vencido a sua série e subir de divisão. Os Guardiões do Mosteiro deslocaram ontem a casa de Passos de Ferreira, onde perderam por 5-1. No handball, campeonato nacional da terceira divisão, fase de subida, zona 2, resultados finais: Dom Foz da Nazaré 35, Águeda 28, Sester S.A. 49, Batalha 27, Pombal 32, Monte 30. A duas jornadas do fim, o Dom Foz lidera com 24 pontos e Sester S.A. é segundo com 22 pontos. A Dom Foz, aliás, a duas jornadas do final, o Nazarenos e o Alcobaceses garantiram a subida à segunda divisão nacional. No voleibol, segunda divisão nacional de voleibol, grupo de manutenção, o Sporting das Caldas recebeu ontem no pavilhão Raul, no Jardim Graça, o Gay Fãs, e perdeu por 3-1 em partida a contar para a 13ª jornada. Caldas e Gay Fãs lideram o grupo com 31 pontos. Damos agora uma vista de olhos pelo que dizem os resultados em tempo de intervalo na divisão de honra de Leiria. E recordamos que daqui a pouco vamos fazer nova ligação em direto ao Parque dos Jogos Fonte da Senhora para o segundo tempo do Beneditense 1, Guiense 0. É o primeiro resultado apurado desta 26ª jornada, tempo de intervalo. Outros resultados em tempo de intervalo confirmados: Porto Mosense 1, Albaiázer 0, Sport Lisboa e Marinha 0, União de Pombal 0, Bombarralense 1, Ginásio de Alcobaça 1, os Nazarenos 3, Marrazas 0, Sporting Clube Pombal 0, Alqueidão da Serra 0 e Vierense 1, Caldas B 0. No que diz respeito ao Motor Clube Figueiró dos Vinhos, a partida tem início por esta hora. Ainda temos tempo de dar uma vista de olhos pela primeira divisão distrital. Começamos pela Zona Norte. Alguns resultados apurados em tempo de intervalo: Lusitano, Chão de Coce 2, Moita do Boi 0, Mata Morisquense 0, Arcuda 0, Pelariga 0, Avelarense 0, Ancião 0, Ilha 1. No que diz respeito à Zona Sul, Santo Amaro 0, Atoguense 1, também Futebol Academia 0, Unidos 2. Dar conta ainda do resultado da partida que decorreu ontem: o Nazarenos B 1, União de Turquel 3, e a partir das 17 horas tem início o 22 de junho Amores, Boa Vista.
Daqui a instantes vamos fazer nova ligação em direto, como disse há, lá atrás, ao Parque dos Jogos Fonte da Senhora, para o segundo tempo do relato beneditense-guiense a qualquer instante.

0: Isso mesmo que vamos fazer neste preciso instante. Vamos fazer nova ligação em direto ao Parque de Jogos Fonte da Senhora para o segundo tempo da partida. Beneditense 1, Guiense 0. O relato é de Elvis Raimundo.
1: Já se joga há cerca de 20 segundos a segunda parte da partida. O Beneditense traz uma vantagem de 1-0 do primeiro tempo. Golo de Bruno Quitério já ao cair do pano dos primeiros 45 minutos. Os treinadores optaram por não fazer qualquer substituição em tempo de intervalo. Portanto, a mesma estratégias para já, ou as estratégias mantêm-se nas duas equipas. Vamos ver como é que regressa ao jogo a equipa do Guiense, que vê-se agora numa posição em que tem que subir no terreno para voltar ao jogo. É um resultado que não interessa à equipa da Guia. Este que é um jogo entre duas equipas que têm 26 pontos e procuram fugir o mais rápido possível da zona da linha de água. E para já a equipa da Perdita vai levando vantagem. Passo longo ali na direita, era para Seco. Foi lá o David Severino mandar a bola para fora, lançamento para a equipa do Guiense. É o Gerson para fazer o lançamento. A bola já com força ali para o meia, para Totti. Totti com espaço, dá para trás para o Chiesa. A Chiesa para Diogo Grilo. Diogo Costa, aliás. E atenção, o árbitro apita uma falta de Ricardo Espírito Santo sobre Diogo Costa, sem bola. Fica ali queixoso o jogador da Guia. E atenção que é um livre que pode levar a algum perigo. Não me apercebi o que é que se terá passado ali. Continuei a seguir com os olhos a bola. E a bola já não estava lá quando se vê e escuta Diogo Costa caído no relevado. E é pontapé livre para a equipa do Guiense. É um livre que pode levar já a perigo para as redes de Gabriel. Está ali junto à bola o Chiesa, também Seco. Um dos dois vai bater o livre. Barreira do Beneditense com 3 homens. O livre vai ser batido. Olha ali o remate, a bola bate nas costas de Castelhano e vem aqui para o lado esquerdo, é Quitério que tenta ficar com bola, dá para juntar a linha para Sérgio Correia, não consegue segurar dentro das 4 linhas. Lançamento para o Guiense, aqui na direita é para Gerson.
0: Na Liga 2, Leiria 1, Feirense 2.
1: Lançamento para o Gerson, já efetuado com força, tira António Grilo, a bola é devolvida aqui para uma zona onde está Gerson e Sérgio Correia. Gerson manda a bola contra Sérgio Correia e ganha o lançamento, o 19 daqui, lançamento efetuado, atenção, olha o cruzamento, a bola para o segundo posto, pode ser perigoso, Afonso está na área, sai o remate e ao lado. Com o número 13 nas costas, Afonso a receber, a puxar para o pé direito e já dentro da grande área a rematar rasteiro. A bola a sair ligeiramente ao lado da baliza de Gabriel. Pontapé de baliza para ser batido pelo guarda-redes da Benedito. O Beneditense tem 2 homens em aquecimento, Ivan Coelho. E outro jogador que está ali de cabeça baixa, não consigo ver, é o Carmo. E também o Marcos. Olha a bola ali na direita do ataque da Benedita. Tira a defensiva do Guiense. Coloca lá na frente em André Almeida. Atenção. Vai a bola ali para uma zona onde está o David Severino. David Severino para Quitério. A Quitério com espaço mete no meio para Sérgio Correia. Sérgio Correia já tem o pressing de Chiesa e perde a bola. Vai a equipa do Guiense. Tenta sair no ataque agora. Mete no meio. Resolve a defensiva da Benedita, dá aqui para o lado esquerdo, Quitério, mete no chão em Ruben Agostinho, Ruben Agostinho muda o jogo para a direita, é para Justino, Justino ainda mais para a direita, para Ricardo Espírito Santo, Rez, como é conhecido para o futebol, atenção, sai o cruzamento ao segundo poste, a bola percorre ali toda a linha final e depois acaba mesmo por sair, é pontapé de baliza para a equipa do Guiense. O tapete de baliza para a equipa da Guia. O Beneditense está na frente do marcador. Vai vencendo por 1-0. É a guarda-redes Rebola que prepara o pontapé de baliza quando já estão decorridos os primeiros 5 minutos da segunda parte. 1-0 para o Beneditense. Pontapé de baliza já batido, a bola vai lá para o meio-campo da Benedita, salta aquela bola o André Duarte, a bola vem aqui para a direita e é lançamento para a equipa do Guiense. Lançamento já efetuado, a bola em Totti. Totti vai tentar passar ali por David Severino e por António Grilo, depois há falta de Totti sobre António Grilo, falta ofensiva. A próxima bola é para a equipa da Benedita. Foi ali lutar pela bola o número 8 do Guiense, no meio de dois homens da Benedita. Pontapé livre já batido, a bola vai lá para o meio campo do Guiense. É Felipe que acaba por fazer ali falta sobre Sérgio Correia. É livre para a equipa da Benedita. Felipe a agarrar o 19 da Benedita. E é Ricardo Castelhano que vai bater o livre, ainda é meio do meio campo do Guiense. Pode sair bola cruzada lá para a confusão, é isso mesmo que acontece, a bola vai lá para a direita, é para Justino, dá de cabeça de primeira para a área, tira a defensiva do Guiense, a bola vai cair ali junto a Ruben Agostinho. Dá mais para o lado esquerdo, aparece Afonso em velocidade, lá vai ele pelo corredor esquerdo, pela asa esquerda, liga o turbo, tem já muita gente à sua volta. O 13 do Guiense e depois António Grilo manda a bola mesmo contra o Afonso e é lançamento para a equipa da Benedita. Lançamento na direita é Pedro Patrício que deixa para Justino fazer o lançamento. Justino a fazer o arremesso, a bola ali para uma zona onde está Ricardo Espírito Santo, ganha de cabeça. Vai lá o André Silva, tira a defensiva do Guiense. Agora vai colocar na frente, tenta atacar o Guiense bem na equipa da Benedita, a aliviar a atenção. O Guiense consegue ficar ali com bola, atenção, é perigoso André Duarte. E há falta ofensiva de André Duarte sobre António Grilo. E é livre para a equipa canarinha lá atrás na zona defensiva. Livre para ser batido por António Grilo. Faz um compasso de espera, vai lá, Castelhano recua. António Grilo pontapé a bola ali por uma zona onde aparece o Gerson. E Gerson ainda a ganhar ali o ressalto e o pressing de Quitério. Quitério consegue ganhar a bola, depois há falta de Seco sobre Bruno Quitério. Livre para a equipa da Benedita para ser batida aqui do lado esquerdo, mesmo em frente ao banco de suplentes, onde está Joel Domingos a orientar a equipa do Guiense.
0: Na primeira divisão distrital, Zona Norte, Pelariga 1, Avelarense 0.
1: Livre para a equipa da Benedita, livre aqui de esquerda à esquerda, já perto da linha lateral, é Bruno Quitério que vai repor a bola em jogo. Ganha balanço, vai bater com a bota direita. Vai sair bola despejada lá para a grande área. Atenção, segura o Rebola a subir ao primeiro andar e a amarrar. Pontapeia rapidamente a bola lá na frente, é para o Seco. Seco joga para Totti. Totti mete em André Duarte, abre lá na esquerda para o Chiesa. Chiesa joga, não, Chiesa recebeu agora a bola, abre na direita para Diogo Grilo. Diogo Grilo ainda mais para a direita, era para Totti, ganha Severino na antecipação, é lançamento para a equipa do Conselho de Pombal. Lançamento para ser efetuado na direita é para Gerson. Gerson vai ganhar ali balanço e vai lançar com força lá para a grande área. A bola já lançada lá para a área, ali um desvio. Atenção, o remate de Afonso. Sobra o remate por cima. Oportunidade para Seco empatar a partida depois da assistência ali de Afonso. O 45 do Guiense a rematar a bola por cima da baliza de Gabriel Santos. Pontapé de baliza já batido, a bola está em Ruben Agostinho. Ruben Agostinho até ali o pressing de Totti, que agarra a camisola do jogador da Benedita. O livro já batido rapidamente, vai lá para o lado direito, era para Ricardo Espírito Santo. Um empurrão do avançado da Benedita, que depois ao cair acaba por atingir ali a cabeça do jogador do Guiense. Fica ali agarrado à cabeça. O árbitro vai lá junto de Diogo Costa. Já está recuperado o jogador da Guia. E é pontapé livre para a equipa do Guiense lá atrás na zona defensiva. Livre já batido, a bola vai lá para o lado esquerdo, devolve o Patrício de cabeça, insiste o Diogo Costa mete no meio, recebe a bola novamente Diogo Costa e deixa para Queza mais para trás para Nelson e Queza vão trocando ali a bola. O Guiense agora com mais bola nesta segunda parte, a bola batida da direita é para Afonso recebe a entrada à área, atenção, pode ser perigoso, não passa por António Grilo, bem o central do Betense ali a resolver, mas depois falha o passe e recupera a equipa do Guiense. A bola está em Cico na direita para o Afonso mete ali o remate, defende Gabriel André Duarte a rematar com a bota direita rasteiro à figura de Gabriel. Guarda-redes da Benedita a amarrar. Uma altura que estamos com 11 minutos e meio da segunda parte. E o placar assinala ABCD 1, Guiense 0.
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0: Fazemos nova ligação em direto ao Parque de Jogos Fonte da Senhora para o relato da partida Beneditense-Guiense.
1: 13 minutos da segunda parte, a partida está interrompida porque André Duarte, o capitão do Guiense, está a pedir assistência médica. Na equipa da Benedita estão prontos para entrar dois homens, Ivan Coelho e também o Miguel Carmo. E vai mesmo acontecer a dupla substituição na equipa da Benedita. Já vamos ver quem são os jogadores que vão sair. Entretanto, também o Guiense prepara ali uma substituição. Na Benedita saem o número 18 e 77, Ruben Agostinho e Ricardo Espírito Santo. Saem na equipa da Benedita, entram Ivan Coelho e Miguel Carmo. Saem, portanto, um avançado e um médio, e entram um avançado e um médio. O Ivan irá fazer a posição ali do Ricardo Espírito Santo e Miguel Carmo numa zona de mais de meio campo. O Benedita passa de ter um médio mais defensivo a passar a ter um médio mais de construção. E atenção que André Duarte não estará em condições para continuar em jogo. Ele que vai aqui testando o pé esquerdo. A equipa do Guiense está pronto para entrar o Faria. Mas a substituição ainda não vai acontecer. O Guiense está reduzido a 10 unidades. E a equipa da Guia tenta construir aqui pela direita, ganha o ressalto o Sérgio Correia. Sérgio Correia vai tentar puxar no meio, chega primeiro o Afonso, depois há falta de Sérgio Correia sobre Afonso. E atenção que o Sérgio Correia já tem cartão amarelo. E é livre para a equipa do Guiense, livre já batido. Treinadora da Benedita a optar por manter em campo um jogador com cartolina amarela, que é o Sérgio Correia. E a retirar Ricardo Espírito Santo. Olha o passo longo lá para a frente, é para Gerson, que acaba por chocar ali com António Grilo. Mas o árbitro diz que não há nada, a bola fica aqui nos azuis do Guiense. É o Diogo Grilo. A falta de Ricardo Castelhano sobre Diogo Grilo. É livre para a equipa do Guiense, substituição na equipa do Conselho de Pombal. Vai entrar com o número 20, Faria. E sai com o 11, André Duarte, sai lesionado. O capitão do Guiense. Já vamos ver para onde vai passar a braçadeira de capitão. É para o 10, Diogo Grilo. Pontapé livre para a equipa do Guiense, ainda no seu meio campo é... Felipe, que se prepara para bater o livre. Faz ali um compasso de espera. Agora sim, o árbitro auxiliar já tomou nota aí das substituições. É livre para a equipa do Guiense. É Felipe que vai bater. 1-0 para a Benedita aqui no fonte da senhora. Para já, a equipa da Benedita vai mantendo a vantagem no marcador. Dali Sérgio Correia e também o Queza à falta de Sérgio Correia. Controlou a bola com o braço. Está a arriscar Sérgio Correia. A bola vai ali para o Diogo Grilo. Diogo Grilo muda o jogo lá para o lado esquerdo com um passo longo. Tira André Justino. A bola vai direitinha para fora. É lançamento para a equipa do Guiense, que nesta segunda parte está por cima.
0: Na primeira divisão distrital, Zona Sul, alteração de marcador, Santo Amaro 1, Atoguiense 1 e 22 de junho, Amores 0, Boa Vista 1.
1: A equipa do Guiense que ataca lá pelo lado esquerdo, há falta, diz o árbitro, sobre o jogador ali da esquerda. E é pontapé livre para a equipa da Guia. Quem vai bater o livre é Queza. Não, vai deixar para o Totti. Era Diogo Costa que aparecia ali do lado esquerdo a tentar romper a defensiva da Benedita. Livre para ser batido do lado esquerdo. É o Guiense que se prepara para bater. O livre já batido à maneira curta. Atenção, Totti faz o cruzamento. Tira António Grilo. A bola vai ali para o Seco. Faz o cruzamento lá para a entrada da área. A bola atravessa toda a grande área e sai pela linha final. Passa o perigo para a equipa da Benedita. É pontapé de baliza já batido. A bola vem aqui para Castelhano. Castelhano desvia de cabeça. Mete a bola aqui em Quitério. A Quitério devolve a Castelhano. A Castelhano segura a bola no miolo. Dá para Quitério. A Quitério tem 10 homens na marcação. A bola vai novamente para Castelhano. Chega lá a Afonso tira a bola a Castelhano e depois é Gerson que manda a bola para fora. É lançamento para a equipa da Benedita. Ali falta até Gerson e Quitério. Ficam ali pegados por Gerson entrar ali de forma mais impetuosa sobre Castelhano. Pontapé livre para a equipa da Benedita. Livre para ser batido por Ricardo Castelhano. Benitense vai bater o livre. Já no meio campo do Guiense, aqui perto do banco de suplentes, onde está Joel Domingos. Pontapé livre já batido, a bola vai direitinha para fora, sem qualquer nexo este pontapé agora de Castelhano. Pontapé de baliza para a equipa do Guiense, já batida à maneira curta. A bola vai para Nelson. Nelson, pontapé, a bola lá para a frente, para o meio-campo, devolve André Justino. Ele vem aqui para uma zona onde aparece Felipe, a pontapear para o grande círculo, devolve de cabeça o António Grilo. A bola vai para o Miguel Carmo, joga com Sérgio Correia. Sérgio Correia está ali bastante marcado, dá para Quitério, pode rematar agora, está na grande área, olha o Benitez, atenção, leva um giga para lá, deixa-se cair Quitério, o árbitro manda a seguir, diz que não há nada. Tenta arrancar ali a grande penalidade. Pontapé de baliza já batido. A bola vai aqui para a direita. É para o Totti. Totti tem a marcação de André Silva. Totti já puxou ali para o meio. Joga com o jogador que acabou de entrar há pouco, que é o Faria. A Faria tenta devolver a Totti. Tira o André Justino a limpar ali a loja. E depois há ali um agarrão de Nelson sobre Sérgio Correia. E vai ver cartão amarelo. Nelson. Sérgio Correia preparava para fugir à marcação e o número 5 do Guiense agarrou a camisola de Sérgio Correia e depois Queza foi lá ainda rasteirar o jogador do Guiense.
0: Em Porto de Mós, Porto Mosense 1, Alvaiazre 1.
1: Pontapé livre para a equipa da Benedita, já perto da grande área. O livre vai ser batido por ou por Quitério ou por Severino. Estão ali os dois jogadores junto à bola. O árbitro vai colocar a barreira à distância. A barreira fica ali já próximo da meia-lua da grande área. Mas o guarda-redes é uma barreira de dois homens. Quitério prepara-se para bater o livre. Número 10 da Benedita. Pode sair o remate, não sai o cruzamento. Tira de cabeça, olha o recargo, o remate, defende. Grande defesa de rebola depois do remate ali de André Silva. À meia volta e à meia altura, um bom remate do número 5 da Benedita. A obrigar a defesa da tarde de rebola, que todo estendido para o seu lado direito, deu uma chapada na bola para canto. Pontapé de canto para a equipa da Benedita. É para Quitério. Pontapé de canto já batido ali ao primeiro posto. Tira a defensiva. É Gerson que tira ali a bola. Depois Totti completa. Ela fica em Carmo. Carmo não consegue rematar. Tira de qualquer maneira. Queza a despachar a bola ali para uma zona onde não está ninguém. O esférico sai pela linha lateral. É lançamento para a equipa da Benedita. Estamos com 22 minutos da segunda parte. E o placar vai dando ABCD 1, Guiense 0.
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0: Atualizamos resultado: Motor Clube 2, Figueiró dos Vinhos 0. Recorde-se que esta partida teve início apenas às 17 horas. Nova ligação em direto ao Parque de Jogos Fonte da Senhora para o relato do Beneditense 1, Guiense 0.
1: Não deixa de ser um bom resultado, também boas notícias para a equipa da Benedita, o facto do Figueirão dos Vinhos estar a ter algumas dificuldades em casa do Motor Clube. O Figueirão dos Vinhos que tem 23 pontos na tabela classificativa, está a 3 do Beneditense no início para esta jornada, portanto o Beneditense pode esta tarde vencer aqui em vários campos, mas já lá vamos, ainda falta para jogar, estamos a meio da segunda parte. Olha ali, falta sobre António Grilo, o Beneditense está na frente do marcador, mas o Guiense nesta segunda parte acelerou, pôs o pé no acelerador e está a tentar desequilibrar em velocidade. O Livre já batido, a bola vai aqui para o lado esquerdo, é para David Zaferino. David Zaferino joga na frente em Quitério, Quitério recebe de costas para a baliza, perde a bola, vai a equipa do Guiense batendo na contra-ofensiva, a bola em Seco, Seco tenta fazer o passe, mas a bola bate em André Silva, vai lá agora o Faria tirar a bola e atenção que André Silva está ali agarrado ao braço esquerdo.
0: Na Liga 2, empate em Leiria, Leiria 2, Feirense 2.
1: E André Silva está ali com um problema no ombro. Há substituição, entretanto, na equipa do Guiense. Entra com o número 16, Caio. E sai na equipa do Guiense. Já lá vamos. Ali o ombro esquerdo do André Silva não ficou lá muito bem tratado.
0: E terminou o jogo em Leiria. Leiria 2, Feirense 2, isto para a Liga 2.
1: André Silva está mesmo a ser assistido pelos dois massagistas. E sai Diogo Grilo na equipa do Guiense. E atenção que André Silva terá ali um problema com alguma gravidade no ombro. A partida está interrompida. O André Silva, ao cair, fez logo sinal para o banco de suplentes. Fez sinal logo para o banco de suplentes a dizer que não estava ali nada bem do ombro esquerdo. E estão ali os dois, as duas equipas médicas a socorrer o André Silva.
0: E em Porto de Mós, o Porto Mosense, a equipa da casa, 2, Alvaiázer 1.
1: Parece-me que o jogo irá ficar interrompido durante algum tempo, porque o André Silva ainda não se levantou e está com bastantes dores ali no ombro esquerdo. Não sei se não terá que ser assistido num hospital mais próximo. E a partida continua interrompida. Se calhar vamos até aos estúdios. Parece-me que o jogo vai estar interrompido ainda alguns minutos, porque a lesão de André Silva é grave ali no 11, no ombro esquerdo de André Silva. Os massagistas das duas equipas estão a tentar levantar o jogador da Benedita, que agora está sentado, já levantou a parte superior. E há ali dificuldades de André Silva.
0: Na primeira divisão distrital Zona Sul, alteração no marcador, Amores 1, Boa Vista 2.
1: Vai mesmo ter que ser substituído. Ele está de pé, mas está ali numa posição estratégica, o braço esquerdo de André Silva. Terá sido ao cair, depois da falta sofrida, André Silva terá caído em cima ali do braço esquerdo e terá ali uma lesão. No ombro esquerdo, ele não consegue andar. Ele vai ter que ser retirado em braços. Obviamente, uma situação complicada e o jogador deve estar também algo nervoso. Acaba por receber uma

0: há algumas temporadas para cá deixou de ser um hábito aqui no Fonte da Senhora e deixou de haver, pelo menos se bem me recordo, dois bombeiros que costumavam habitualmente estar a assistir a acompanhar as partidas aqui no Fonte da Senhora. Isso já não acontece. E em que é que sucede? O André Silva está a ser colocado junto ao portão. Para quem conhece o Parque de Jogos Fonte da Senhora, há um portão que fica ali junto à bancada principal, na parte ali mais próxima do acesso à Fonte da Senhora, e é para ali que já se joga. Atenção, André Silva está já fora das quatro linhas e o árbitro já repôs a partida e já reatou a partida, e entraram o Pedro Bicho e também na equipa da Benedita entrou o Marcos, saíram o Sérgio Correia na equipa da Benedita. E já vamos ver quem é que foi. Ah, foi o André Silva, claro. Saiu lesionado. Estava a dizer que foi posicionado André Silva ali junto àquele portão para que os bombeiros, assim que cheguem, possam rapidamente chegar ali ao atleta da Benedita. Já, olha, o livro já batido. Atenção, o livro para o Guiense, a bola lá para a grande área. Atenção, atrapalhou-se Gabriel e golo! Golo do Guiense! Golo! Felipe a fazer o golo da igualdade depois de uma falha do guarda-redes Gabriel. Não conseguiu segurar a bola à primeira, deixou escapar o esférico de entre as mãos e Felipe aproveitou ali a falha do guarda-redes da Benedita e fez o golo da igualdade aos 32 minutos da segunda parte. Está reposta a igualdade aqui no Parque de Jogos Fonte da Senhora e atenção que as coisas vão mudar. E os treinadores vão ter que voltar a mexer nas suas estratégias. Vamos ver como é que o Beditense reage a este golo sofrido.
1: LVZ Motor Clube 2, Figueirão dos Vinhos 1.
0: Olha o Guiense, atenção na área, o cruzamento ao segundo posto para Seco. Seco pode rematar, sai o cruzamento ao outro lado, no trave. Olha a recarga, atenção, ainda mexe, é o golo. Golo do Guiense. Golo! Freitas a fazer o segundo para a equipa da Guia. Impressionante! Numa diferença de um minuto, o Guiense dá a cambalhota no marcador. Eu já vi este filme várias vezes esta temporada na equipa da Benedita. Benedita à frente e deixa-se sofrer ou o empate ou a reviravolta. Já vimos isso a semana passada em Alcobaça e hoje volta a acontecer aqui em casa frente ao Guiense. E atenção que ouvimos há pouco que o Figueirão dos Vinhos reduziu e com certeza que os adeptos estão com o ouvido na rádio e vai motivar os adversários diretos aqui do Beneditense na tabela classificativa. Contrariedade do Beneditense que agora vê-se a perder nesta segunda parte, numa altura que estamos com 34 minutos da segunda parte e o placar assinala Beneditense 1, Guiense 2.
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3: Na primeira divisão distrital Zona Norte, temos alteração do marcador. Lusitano, Chão de Coce 3, Moita do Boi 2, resultado atualizado neste preciso momento. Agora sim, vamos fazer nova ligação em direto ao Parque dos Jogos Fonte da Senhora, onde houve reviravolta no marcador. Beneditense 1, Guiense 2, o relato é de Elvis Raimundo.
4: Olha, o Benedito tenta responder, vai Ivan lá pela direita em velocidade, não conseguiu fazer toda a... Não conseguiu fazer toda a asa direita porque apareceu ali o adversário a mandar a bola para fora. Lançamento para a equipa da Benedita na direita e a informação em jeito de rodapé acaba de chegar à ambulância para levar André Silva até o hospital mais próximo para ver o que se passa com aquele ombro. E olha, a equipa da Benedita tenta atacar aqui pelo lado esquerdo, era Severino, tenta o cruzamento, a bola bate em Totti. E lançamento para a equipa da Benedita. Lançamento ali na esquerda. David Severino mete na grande área, devolve Gerson de cabeça. A bola novamente em Severino. Severino puxa no meio, não passa ali por dois homens do Guiense. A bola vai para Castelhano. A Castelhano pode cruzar. O que é que ele vai fazer? Tem Gerson na marcação. Castelhano fica com bola ao cruzamento. A bola vai para o primeiro posto, diretinha às mãos de Rebola. Vai o Guiense, pontapé, a bola lá para a frente, rebola para o meio campo da Benedita, salta Patrícia, ganha de cabeça, a bola vai para uma zona onde está Ricardo Castelhano. Castelhano tem o pressing do adversário, puxa a bola aqui para o lado esquerdo, é lançamento para a equipa da Benedita já efetuado, a bola vai para Pedro Bicho com Gerson consegue levar a melhor, vai tentar sacudir, depois Pedro Bicho faz falta, é livre para a equipa da Guia. Preocupação ali dos massagistas das duas equipas em manter o braço numa posição fixa, o braço de André Silva, que pode ter ali uma fratura. Olha aí, a equipa do Guiense vai no ataque, atenção, a bola lá para o meio, pode ser perigoso, sai o remate de Afonso, a bola bate em Patrício, insiste a equipa da Guia, Totti com António Grilo. António Grilo agora ganha a posição, tenta mandar contra o adversário, fica em Pedro Bicho, vai lá o jogador do Guiense fazer o pressing, é Totti ainda com bola, puxa para a linha final, pode ser cruzamento, Pedro Bicho tenta o corte e consegue tirar a bola ao adversário, tira a defensiva da Benedita, mas a bola vai aqui para uma zona onde está o Kiza. Dá ainda mais para trás para Felipe. Felipe joga ali no meio campo, é para Queza, recupera a equipa da Benedita, é para Miguel Carmo. Miguel Carmo sofre ali um empurrão à livre para a equipa da Benedita, livre para ser batido do lado direito. Miguel Carmo pontapé, a bola dá para o adversário, atenção, olha o Guiense, vai construir, vai para o ataque, a equipa da Guia é ali rapidamente pressionado, mas o Guiense insiste, a bola vai para a esquerda, é para Sico. Sico não passa por André Justino. O Benedita tem que regressar ao jogo, já está a perder por 2-1 e estive a ganhar e deixou-se ultrapassar nesta segunda parte. Mais uma vez, já vimos isto antes, a bola aí vem, já passou para o adversário, a bola vai para a direita, o Benedita precisa de pontuar aqui em casa frente ao adversário direto, não pode perder este jogo, a bola vai para a direita, é para Ivan vai arrancar lá do lado direito, pode cruzar, não consegue passar e há falta ofensiva de Ivan. Pontapé livre para a equipa do Guiense, vamos entrar nos últimos 5 minutos dos 90. O árbitro vai dar alguma compensação, arriscaria em 8 a 10 minutos devido à pausa para assistência a André Silva.
3: Na batalha 0, Caranguejeira 2, isto no que diz respeito, claro, à primeira divisão distrital.
4: Lançamento para a equipa do Guiense lá do lado esquerdo. Guiense que passou para a frente do marcador, fica com bola, atenção, sai o remate do meio da rua e a bola passa ali muito perto da trave de Gabriel Santos. É pontapé de baliza, já batido à maneira curta, a bola vai para António Grilo. António Grilo joga no meio em Ricardo Castelhano. Ricardo Castelhano ainda mais para a direita, para André Justino. André Justino deixa para Patrício. Patrício ainda mais para trás, para Gabriel. Gabriel coloca a bola em António Grilo. António Grilo já passou ali para um adversário. O central do Obidiense mete no adversário, olha, os passos não estão a sair, olha o remate do meio da rua, a tentar surpreender Gabriel, mas estava atento o jovem guarda-redes da Benedita. A bola vai para a direita, atenção, Obidiense tem 5 minutos para empatar a partida, a bola para Ivan. Ivan vai fazer o quê? 5 minutos para já, até aos 90, depois será mais compensação. Lançamento na direita é para o Justino, metem Miguel Carmo, devolve a Justino, novamente Miguel Carmo com bola, atenção, puxa para aqui na da área, o Carmo está na área, pode ser, o bicho faz o remate, a bola bate em Gerson e sai para a linha final, é pontapé de canto para a equipa da Benedita. Pontapé de canto para ser batido do lado direito. É o Severino que se prepara para bater. Recordo que o golo da Benedita foi marcado depois de um canto, pontapé de canto ao primeiro posto, tira Gerson de cabeça. A bola vai sair pela lateral. E é mais um lançamento e o guarda-redes rebola caído a pedir assistência médica e com 3 minutos e meio para o minuto 90 a equipa do Guiense começa a jogar com o cronómetro. A partida está interrompida e o que é que acontece? O massagista do Guiense estava a dar apoio junto à ambulância, que ainda está ali junto ao portão do Parque de Jogos Fonte da Senhora, porque o André Silva tem que ser estabilizado, o braço, a posição do braço tem que ser estabilizado antes que a viatura comece o transporte em trânsito devido à deslocação e então o massagista do Guiense estava ali a ajudar também junto à ambulância, teve que sair da ambulância e vir de fazer assistência ao guarda-redes, que nada mais fez ali que foi queimar tempo. Ali uma precipitação do guarda-redes do Guiense que obrigou assim um massagista que estava a dar apoio a um atleta realmente lesionado. Mas pronto, é o futebol, é assim, é pontapé de baliza para ser batido por rebola. Pontapé de baliza já batido, a bola vai lá para o meio campo da Benedita, salta o Patrício, depois recupera o Guiense, tenta tirar dali. E é o António Grilo que vai limpar ali a zona, faz mal o passe, recupera Diogo Costa. Diogo Costa dá para o meio, faz mal o passe o jogador do Guiense, de Marcos, que está ali a receber, não consegue, tira a equipa do Guiense. Justino despacha de qualquer maneira a bola, agora maltratada nesta altura. Marcos tenta roubar ali a bola ao adversário, vai lá também o Sico, não, era o Queza. Recupera a defensiva do Benedictense. No meu cronómetro falta um minuto e meio para os 90. A bola em Castelhano. O Benedictense vai perdendo em casa por 2-1. À falta de Totti sobre Castelhano. É pontapé livre para a equipa da Benedita. Cartão amarelo para o jogador do Guiense, Caio.
3: Na divisão de honra de Leiria Sport, Lisboa e Marinha 0, União de Pombal 1.
4: Pontapé livre para a equipa da Benedita. É o Bruno Quitério que vai bater o livre. Bem, há pouco o Castelhano teve que ter ali uma cabeça fria incrível, porque ele sofreu falta de 3 jogadores. E ainda foram lá os jogadores do Guiense pedir justificações a Castelhano. E é pontapé livre para a equipa da Benedita. Vai haver substituição. Entra com o número 29, Mesquita. Já vamos ver quem é o jogador que sai na equipa. Era com o número 8, Totti, que sai na equipa do Guiense. Primeiro vai ser batido livre, Quitério manda a bola lá para a confusão, na grande área, ali um desvio, olha o remate a surgir, golo! E vai!

golo! Benaditense! Está feito o golo da igualdade e vai arrematar para o fundo da baliza depois de um livre direto batido lá para a confusão e o jogador da Benedita a conseguir finalizar e a fazer o 2-2 aqui no Fonte da Senhora. E o Benaditense volta ao jogo numa altura que há substituição na equipa do Guiense. Sai então agora sim Totti e entra a Mesquita. Há pouco era o tempo de compensação, 8 minutos de compensação, e como havia substituição fiquei ali um pouco confuso, mas são 8 minutos de compensação. Vamos até ao minuto 98, o Benaditense empata a partida, 2-2 no placar. Vão ser 8 minutos de emoção. Olha a bola metida lá para a frente, atenção ali para uma zona onde está António Grilo, ganha de cabeça, a bola vai para Severino, Severino despacha de qualquer maneira, a bola vai para fora, é lançamento para a equipa do Guiense. Lançamento já efetuado, a bola ali para os jogadores do Guiense, tira a defensiva da Benedita, a bola fica no meio, Miguel Carmo, Miguel Carmo pode dar na direita, é isso que faz, é para Ivan, e vai Ivan, não passa ali por Queza. E é livre para a equipa da Benedita, já batida a bola para Pedro Bicho, Pedro Bicho não conseguiu colocar em Ivan, tira a defensiva do Guiense, a bola vai ali para uma zona onde está António Grilo, António Grilo vai puxar para a sua direita, pontapé a bola para o meio campo, está lá Miguel Carmo, Miguel Carmo é empurrado nas costas, o árbitro apita, é falta para a equipa da Benedita, livre já batido rapidamente, a bola vai para a direita, é para Pedro Bicho para Ivan, Ivan vai levar a bola, já passou, bem, agora pode cruzar, mete para Miguel Carmo, está na aqui na área, sai cruzamento, tira Gerson da cabeça, vai lá Justino, fica com a bola, e há falta ali, e tem que ver, e agora uma entrada fora de tempo, tem que ver cartão, atenção que não sei se aquilo não é uma agressão de Queza, o 66 do Guiense em Ivan. A bola nem sequer estava lá, o lance já estava interrompido, o árbitro a dar ali a falta no lance anterior. Pontapé é livre para a equipa da Benedita. E o guarda-redes está fora da baliza. Rebola. O árbitro coloca ali a barreira à distância. Dois homens do Guiense. Três homens do Guiense a fazer barreira. Quem vai bater o livre é Severino. Atenção, o árbitro vai autorizar, o Benaditense mete seis homens na grande área, sai o cruzamento meio, remate, segura a rebola, à figura do guarda-redes da Guia. Guarda-redes do Guiense, pontapé ao esférico lá para o meio campo da Benedita, a bola vai cair ali junto a David Severino. Manda a bola para fora, lançamento para a equipa do Guiense, 2-2 no placar. Faltam 5 minutos de compensação. No meu cronómetro já foram decorridos 3. Lançamento para o Guiense, lá do lado esquerdo, 2-2 no placar. Lançamento já efetuado, atenção, a bola para a confusão. Sobra ali para a entrada, para a grande área. Tira a defensiva da Benedita, pode partir no contra-ataque. A bola vai para Ivan, abre na esquerda para Quitério. A Quitério coloca na frente com muita força, sai da baliza, rebola, manda a bola para fora. É lançamento para a equipa da Benedita, é para Severino. Severino mete a Quitério, não consegue fazer o passe em que o Dizas consegue ganhar a segunda bola. Coloca ali numa zona onde está Castelhano. O Castelhano pode fazer o cruzamento. Atenção. E há falta ali de Gerson. E Gerson a ir apenas ao homem depois de perder a bola. E o cartão ficou no bolso. Na minha opinião, a entrada para cartão amarelo, pelo menos. O árbitro assim não considerou. É pontapé livre para a equipa da Benedita para ser batido lá do lado esquerdo. Está lá o Queza para fazer barreira. Pode sair bola cruzada lá para a grande área. Livre para ser batido aqui do lado esquerdo. Quitério. Olha o Benedita, sai cruzamento lá para a confusão. Tira Gerson. Na segunda bola fica em Severino. Severino pode rematar dali. Sai o remate.
A bola vai ao lado da baliza de rebola. Já estão decorridos 5 minutos de compensação. Faltam 3 para o final do encontro. 2-2 no placar. Pontapé de baliza já batido do guardião. Rebola, manda a bola lá para o meio campo da Benedita. Pedro Bicho penteia a esférica. Ela vai até David Severino. Pontapé, a bola na frente é para Marcos. Marcos com o Filipe leva a melhor carma. Atenção, vai tentar desmarcar Quitéria. Vai a velocidade. Atenção, olha o Benitense. Quitéria está na grande área. Atenção, puxa para o lado esquerdo. Bem jogado, sai o meio cruzamento. Meio remate, é Carmo na grande área. Olha o Benitense. Não consegue Miguel Carmo rematar a baliza. Vai lá Gerson, tira de qualquer maneira. A bola vai aqui para uma zona onde está Severino. Severino joga no meio em Castelhano. A Castelhano não chega àquela bola. A bola vai para Justino. Justino mete e vai. Pode fazer, pode fazer. Golo! Golo!

0: passa para a frente do marcador, 3-2, Iva a marcar novamente. Espetacular jogada de existência da equipa da Benedita, entra toda a gente pelo relvado adentro a festejar este terceiro golo do beneditense. Ivan a marcar, a desviar a bola do guarda-redes, rebola e o beneditense passa para a frente do marcador quando falta um minuto e meio para o final do encontro. E emoção aqui no Fonte da Senhora, no Parque de Jogos, a equipa da Benedita a recuperar e a passar novamente para a frente do marcador. 3-2, já na parte final do encontro, e os adeptos da Benedita a vibrar com este terceiro golo.
1: E na Nazaré, a equipa da casa marca mais um, Nazarenos 4, Marrazas 0.
0: E a equipa do Guiense que vai tentar reagir nestes 30 segundos que faltam no meu cronómetro. Gerson faz o passo longo lá para a frente. Atenção, Patrício corta de cabeça. A bola vai aqui para uma zona onde está Severino. Severino ponta. Peia de qualquer maneira lá para a frente, a bola vem até a rebola, o guarda-redes do Guiense está fora da baliza, fora da grande área, vem até a meio do meio canto do Guiense, pontapé a bola na frente, atenção, António Grilo corta de cabeça, vai lá Quitério. Quitério tira dali, mete no meio Marcos. Marcos já tem o pressing do adversário. Marcos com o Queza faz ainda ali uma finta. Chega Severino, tira a bola. Bem o Severino, David Severino, lá vai ele pelo lado esquerdo. Olha o obditense, tem o turbo ligado. Já passou o Severino, que jogatana. A bola na grande área, o remate, defende, rebola. Grande defesa de rebola, grande arrancada de David Severino. É o Quitério, ganha de cabeça, a bola vai para António Grilo, pontapé, de qualquer maneira a bola vai cair ali no meio campo, salta aquela bola, Gerson fica com bola, puxa aqui para a direita, vem até à linha, atenção, olha o 19 do Guiense, a bola fica agora em Quitério, é agarrado e há falta, diz o árbitro, e Bruno Quitério ali a segurar a bola, é pontapé livre para a equipa da Benedita. No meu cronómetro já vamos com 9 minutos de compensação aqui no fundo da senhora. O árbitro Emanuel Cardoso acaba de olhar para o cronómetro e é António Grilo que vai bater o livre lá atrás, ainda no meio campo da Benedita. Livre batido, a bola para lá para a frente, vai para uma zona onde estava Marcos, não chega aquela bola. O árbitro volta a olhar para o cronómetro, o jogo vai terminar neste preciso instante. Vitória do ABCD, que conquista assim 3 pontos frente a um adversário direto na tabela classificativa. Resultado final: beneditense 3, guiense 2. Final emotivo aqui no Fonte da Senhora. E atenção, ali os jogadores, ali elementos do guiense que se dirigem ao árbitro do encontro a protestar. E atenção, sai cartão vermelho direto para o treinador Joel Domingues, que foi ali junto do trio de arbitragem protestar com o árbitro do encontro, com o trio de arbitragem. A equipa da Benedita soma 3 pontos na tabela classificativa e é resultado final ABCD 3, Guiense 2. Já voltamos para o comentário final a esta vitória importantíssima da equipa da Benedita.
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1: Vamos fazer nova ligação em direto ao Parque de Jogos Fonte da Senhora. A última ligação desta tarde. Beneditense 3, Guiense 2. É resultado final. Vamos ao comentário, Elvis.
0: E numa altura que os jogadores já receberam os aplausos das suas claques respectivas, o beneditense sai daqui com uma vitória importantíssima. Já todos os jogadores recolheram aos balneários, apenas a equipa técnica do beneditense ainda não recolheu aos balneários, ainda está dentro das quatro linhas. Vão ali sabendo informações junto do massagista do Beditense acerca do estado do ombro de André Silva, que foi até à unidade hospitalar mais próxima ou com disponibilidade, digamos assim, para atender o André Silva, que saiu então com uma lesão algo grave, esperemos que não muito, no ombro esquerdo. E então a equipa técnica do Benfica estava ali junto do seu massagista para saberem mais informações relativamente àquela lesão. Uma segunda parte muito emotiva aqui no Fonte da Senhora, que valeu o bilhete que os adeptos pagaram para assistir à partida esta tarde. Uma segunda parte que teve várias fases. A equipa do Guiense conseguiu, e depois do depois do Beditense terminar o primeiro tempo em vantagem por uma bola a zero, a equipa do Guiense entrou melhor na segunda parte e conseguiu mesmo dar a cambalhota no marcador, passar para 2-1. O Beditense sabia que perder esta tarde aqui frente ao Guiense era muito complicado para o resto da temporada. Iria complicar e muito as contas para a manutenção nesta divisão de honra-delaria, que este ano tem mais uma equipa a descer de divisão, deixa em 4 equipas depois da confirmação das descidas de Peniche e Marinhense do Campeonato de Portugal. Deixam 4 equipas, portanto o 13º lugar também desce esta temporada, e a equipa da Medita está no 10º lugar. Iniciou a jornada com apenas mais 3 pontos que o 13º classificado. Portanto, era muito importante o jogo de hoje, que era frente a um adversário direto, o Guiense, que também tem os mesmos 26 pontos, tinha a partida para esta jornada. E o Betense, sabendo isso, não baixou os braços, foi atrás dos golos e conseguiu virar para 3-2 numa segunda parte espetacular, depois do 2-1. O jogo ficou algo partido, a equipa do Guiense tentou ainda quebrar o ritmo de jogo, jogar com o relógio, com algumas interrupções, mas a equipa da Penedita encheu-se de coragem, encheu os pulmões de oxigênio e não parou enquanto não conseguiu fazer o 3-2. Destaque para Ivan, que entrou e fez os dois golos da reviravolta aqui no Fonte da Senhora, ambos ali do lado direito. Destaque então para o número 11 da Benedita, substituição acertada da Catarina Lopes, que fez entrar o Ivan para mudar o jogo e dar os 3 pontos à equipa da Benedita, que acaba por merecer a vitória depois desta parte final do encontro e também de uma primeira parte em que a equipa da Benedita foi superior ao Guiense. Resultado final 3-2 para o OBCD. Na tabela classificativa, o Benedita soma agora 29 pontos, mantém o 10º lugar. Isto porque o Alcaidão da Serra é o 9º classificado e tem mais 10 pontos, tem 36 pontos. Portanto, o Benedita mantém o 10º lugar da tabela, aproxima-se ou não, dependendo do resultado do Alcaidão da Serra esta tarde, aproxima-se ou não da equipa do Conselho Vizinho de Porto Mós no 9º lugar. Mas o Benitense, mais importante do Benitense, é manter os adversários diretos ainda abaixo na tabela classificativa. Afasta-se assim do Guiense, fica com mais 3 pontos do Guiense, o adversário de hoje, que mantém os 26 pontos, e fica à espera dos resultados do Caldas B e também do Figueirão dos Vinhos e do Sporting Pombal, para saber o Guiense se cai alguma posição na tabela classificativa, visto que a luta pela manutenção vai ser entre estas 5 equipas, 2 lugares de descida para 5 equipas, portanto Sporting Pombal, Figueirão dos Vinhos, Caldas B, Guiense e Beneditense. A luta vai ser até final entre estes 5 clubes que vão então lutar até a última jornada para se manter nesta divisão de honradelaria, escalão principal do Futebol 11 Sénior no distrito de Leiria.
1: Já temos aqui alguns resultados finais, Elvis.
0: Resultado do Caldas B, Figueirão dos Vinhos e Sporting.
1: É o único que ainda carece de confirmação.
0: O Caldas B.
1: Para já a perder.
0: Portanto, então, Guiense e vai manter-se estas equipas na luta pela manutenção na divisão de honra de Leiria. O Betense então agora com 29 pontos depois da vitória de hoje, 8 vitórias, 5 empates, 13 derrotas, 32 golos marcados, 52 golos feridos, continua a média de 2 golos feridos por jogo. Na equipa do Guiense, mantém os 26 pontos, 7 vitórias, 5 empates, 14 derrotas, 37 golos marcados e 53 golos sofridos. Também um registro complicado defensivamente da equipa do norte do distrito de Leiria. Feitas as contas, estamos então a chegar ao final da nossa transmissão aqui do Parque de Jogos Fonte da Senhora. Só nos resta desejar um bom resto de fim de semana na companhia da Benedita FM. Obrigado por ter estado aí desse lado.
1: Já aí voltamos, aliás, é o ponto final daí do Parque dos Jogos Fonte da Senhora. Vamos agora, daqui a instantes, partilhar consigo os resultados finais. Recordamos que aqui no Parque dos Jogos Fonte da Senhora, Beneditense 3, Gueirense 2, resultado final. Já partilhamos consigo mais alguns.

E vamos então de apurados que estão todos os resultados desta tarde da Divisão de Honra de Leiria. Partilhar consigo Beneditense 3, Guiense 2, Portomozense 2, Alveiazer 1, Sport Lisboa e Marinha 0, União de Pombal 1, Bombarralense 1, Ginásio de Alcobaça 1, Nazarenos 4, Leiria Marrazes 0, Sporting Clube Pombal 0, Alqueidão da Serra 0, Vieirense 1, Caldas B 2. A esta hora joga-se a segunda parte do Motor Clube Figueirão dos Vinhos, que para já está 3-1.

Pomos assim o ponto final nesta tarde desportiva Benedita FM. Hoje levamos até si o relato do jogo Beneditense 3, Guiense 2. Na próxima semana, a tarde desportiva vai acontecer no sábado 23 de maio. Vamos levar até si o relato do jogo Alvaiazer-Beneditense, sábado dia 23, a partir das 20 horas. Quanto à tarde desportiva por hoje é o ponto final. Bom resto de domingo com a sua rádio.

0: informação.
1: A Unidade Local de Saúde do Oeste realizou pela primeira vez na Unidade Hospitalar de Caldas da Rainha a implantação de pacemakers micro, dispositivos sem eletrodos e de técnica minimamente invasiva. No dia 5 de maio foram tratados dois doentes num procedimento bem sucedido realizado por uma equipa multidisciplinar daquela instituição. Esta inovação reforça a diferenciação tecnológica da Unidade Local de Saúde do Oeste na área de cardiologia e dá continuidade ao desenvolvimento desta valência na região Oeste, refere uma nota de imprensa daquela Unidade Local de Saúde. Já existe projeto para a requalificação da Avenida Padre Inácio Antunes na Benedita. Em declarações à Benedita FM, a presidente da Junta de Freguesia, Marina Caetano, afirmou que as pessoas vão ser a prioridade nesta intervenção. O projeto, desenvolvido pelos arquitetos da Câmara Municipal de Alcobaça, em articulação com o executivo da Junta de Freguesia, prevê a criação de um passeio pedonal e ciclovia em formato misto nos dois lados da via. A estrada deverá também ficar mais estreita, uma medida que, segundo a autarca, ajudará a reduzir a velocidade do trânsito naquela via.
2: E vamos ter uma avenida fantástica em que as pessoas era a prioridade, porque nós vamos ter a ciclovia de um lado e do outro, vamos aumentar o passeio, a estrada vai ficar ligeiramente mais curtinha, mas também vai ajudar na questão da velocidade. Depois, o que é que era importante ali perceber? Por onde é que as pessoas passavam? As pessoas são a prioridade porque aquilo é um sítio onde as pessoas caminham. Havia ali questões ali perto do Meclatas, em que não faz sentido as pessoas, têm ali os automóveis, vamos mudar esse parque, vamos ter lixos subterrâneos, vamos tirar aquelas árvores, vamos colocar outro tipo de vegetação, porque as árvores também tapam a visibilidade. Vai ter sempre a zona para que as pessoas possam correr, andar de bicicleta também, e a parte em que as pessoas podem simplesmente caminhar até lá abaixo.
1: Recorde-se que em março o presidente da Câmara de Alcobaça, Hermínio Rodrigues, revelou à Benedita FM que o objetivo do município passa por lançar a empreitada até ao próximo verão. Obidos vai receber pela primeira vez um curso de ensino superior. Trata-se do TESP em jogos eletrónicos e competições desportivas digitais, gaming e esportes, que arranca em setembro. Através de uma parceria com o Instituto Politécnico de Santarém, o município e entidades locais, o curso, com candidaturas abertas até 16 de agosto, será lecionado na Escola Secundária Josefa de Óbidos e pretende formar profissionais para o setor dos esportes, reforçando a aposta do Conselho de Óbidos na inovação e no desenvolvimento desta indústria. Leiria prepara-se para reabrir progressivamente os seus espaços culturais ao longo deste mês de maio, após os impactos da tempestade Christine no momento da retoma e reencontro com a comunidade. Museus, galerias e espaços patrimoniais voltam a receber a programação regular, reforçando a cultura como motor da coesão social e desenvolvimento do território. Vamos saber a autarquia de Leiria em nota de imprensa. Entre os equipamentos reabertos destacam-se o Museu de Leiria, o Castelo de Leiria, o MIMO, Museu de Imagem em Movimento. O município de Porto de Mós vai promover o segundo concurso Doces e Sabores de Porto de Mós no âmbito da segunda edição da Feira de Doces e Sabores, que decorrerá no recinto das festas de São Pedro entre 27 de junho e 5 de julho. A iniciativa pretende valorizar a doçaria tradicional como património cultural e económico, promovendo a sua integração na gastronomia local e reforçando o seu potencial turístico. O objetivo, de acordo com a autarquia, passa também por preservar as receitas e ingredientes tradicionais do território porto-mosense, estimulando a partilha de saberes e a criatividade gastronómica. As inscrições para a participação na feira e nos respectivos concursos já se encontram abertas, decorrem até 28 de maio. Ponto final neste bloco informativo. 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
1: Está a edição 675 do Clube Megahertz.
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1: É verdade, estamos de volta para mais uma edição do teu clube. São duas horas recheadas de boas propostas musicais, como habitualmente temos aqui para te oferecer. E eu, e também o Carlos Cunha, ele passa sempre por cá, a meio desta primeira hora, para nos contar uma pequena história à volta de uma música ou de um artista. É o seu espaço, o Pão do Dia. Para já, vamos arrancar em português, pois claro, trata-se do mais recente single do David Carreira. Depois do impacto de Multa, o anterior tema, o artista revela o segundo capítulo do seu aguardado 10º álbum com Alô, um tema que não se limita a atender uma chamada, mas que abre uma nova dimensão narrativa neste projeto. Seja muito bem-vindo ao Clube Megahertz.

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3: No plano sonoro, este alô apresenta um David Carreira mais livre, fresco e contagiante, explorando uma fusão envolvente de afropop com influências francesas, um reflexo das suas raízes e vivências em França. Sem nunca perder a identidade portuguesa, presente na escolha instrumental e na sensibilidade melódica, o resultado é um tema luminoso e cativante, pensado para marcar o verão, mas com profundidade suficiente para ir além da primeira escuta.
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3: O britânico Miles Smith lançou na semana passada um novo single de título Hold Me in the Dark, faixa do seu primeiro álbum de longa duração, My Mess, My Heart, My Life, que será lançado a 19 de junho.

0: álbum My Mess, My Heart, My Life, que incluirá este Hold Me in the Dark, será lançado a 19 de junho. A lista de faixas inclui ainda o grande sucesso de Miles Smith, Stargazing, bem como o single Nice to Meet You e a colaboração com Niall Horan, Drive Safe.
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0: O aclamado DJ e produtor neerlandês Rehab apresenta o single More Than Enough, dando continuidade à jornada rumo ao seu próximo álbum Dream Inside a Dream, previsto para lançamento a 31 de julho. Após a recente faixa Watch My Heart Go, a nova música expande ainda mais o universo sonoro em constante evolução de Rehab, enquanto revela aos poucos o conceito do novo longa duração.

0: Segundo o próprio Rehab, este More Than Enough tenta captar a rara sensação eufórica de simplesmente ser visto e aceito. Um dos melhores sentimentos que o artista já viveu foi poder ser completamente ele próprio ao lado de alguém que o visse sem julgamentos. A vida passa rápido, exige muito de nós e é fácil perdermos nisso. Mas quando encontramos alguém que realmente nos vê, isso faz-nos sentir que é mais do que suficiente. More Than Enough, faixa do seu próximo álbum Dream Inside a Dream.
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0: O trio valenciano Bombay, expoente máximo do beach pop em Espanha, apresenta Quédate Comigo Hasta El Amanhecer, o seu novo single já disponível nas plataformas digitais. A canção, que mistura a essência acústica pop-rock do grupo com um ritmo mais dançante, quase ao estilo tropipop, é uma ode àqueles momentos de intensa ligação em que a noite se torna o cenário perfeito para um instante que nunca sequer que termina.

0: os são-tomenses Calema e a superestrela brasileira Lauana Prado unem forças neste Xedama, single que traz uma fusão dançante e envolvente de kizomba com swing brasileiro. A faixa, que revela um lado mais leve e irreverente dos Calema, posta numa atmosfera romântica e sutilmente sensual. As suaves harmonias misturam-se com a vibrante e expressiva energia vocal de Lauana, criando uma emocionante dinâmica a três vozes.
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0: Se há pouco abri o programa com a voz do David Carreira, agora tenho o irmão, Miquel Carreira, acaba de revelar o seu novo single em dueto com o artista brasileiro Thierry, editado no ano em que Miquel celebra duas décadas de carreira. Tina é mais um avanço do próximo álbum de originais, com lançamento previsto para o último trimestre deste ano.

0: Esta Tina reafirma a ligação de Miquel Carreira a uma pop direta e envolvente, pensada para o encontro imediato com o público. Com o ADN dos concertos de verão, um refrão que cola ao ouvido e a energia de quem sabe transformar canções em momentos de partilha. Trata-se de mais uma antecipação ao próximo disco do artista a ser lançado no próximo outono.
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0: O novo álbum da sueca Licky Lee, The After Party, foi lançado na sexta-feira, dia 8, e antes do lançamento, a estrela pop havia partilhado um hino épico com toques de disco. Trata-se deste

0: recheada por scratches de DJ perfeitamente colocados, batidas envolventes e melodias de sintetizador vibrantes. Neste Happy Now, Lique Lee presta uma homenagem à saudade, ao desejo e à tentativa de compreender o que raio está a acontecer.
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0: E o que acontece agora é a chegada do Carlos Cunha para mais um episódio do seu espaço, O Pão do Dia.
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3: Olá, amigos. Não sei se já alguém viu o filme Michael. Já deve ter visto, não é? Uma cinebiografia sobre o percurso de Michael Jackson. Desde o início da sua carreira, no Jackson 5, a sua banda familiar, até ao final dos anos 80, quando fez a Bad Tour. O filme encerrou, deixando no ar uma continuação. Michael Jackson é interpretado por Jafar Jackson, um seu sobrinho, uma boa prestação no papel. E nós hoje vamos ouvir aqui uma das, ou talvez a música que eu mais gosto, Michael Jackson, Bad, precisamente da altura em que se encerra o filme, grande clássico de Michael Jackson, aproveitando o visionamento dessa biografia. Um abraço.

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1: Foi o episódio 107 do Espaço Pão do Dia. O Carlos Cunha deu destaque hoje a Michael Jackson e o clássico Bad.

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0: Ao longo do disco Viagem, Matilde Jacob cruza a tradição com a mudança, abordando a complexidade das relações afetivas e a importância da ligação às origens. Viagem consolida assim a identidade artística de Matilde Jacob, onde cada canção serve como um fragmento de um percurso de vida marcado pela transição e pela afirmação de uma voz própria no panorama musical nacional, como é o caso deste 22.
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0: Madison Beer lançou a edição deluxe do seu álbum Locket no passado dia 8 deste mês de maio. Locket é o seu terceiro álbum de estúdio e este Lover Girl é a 12ª faixa desta edição do disco da artista norte-americana.

0: na passada quarta-feira, 6 de maio, que Madison Beer revelou o título desta Lover Girl, juntamente com os títulos das outras faixas da edição deluxe de Locket. Aconteceu no Instagram de Madison. Esta edição deluxe foi lançada no dia 8.
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0: Os norte-americanos Khalid e Love unem-se para uma nova colaboração. Trata-se de Tied Up, uma faixa de R&B com fusões de pop e eletropop ligeiros, que fala sobre estar emocionalmente preso a uma relação que já não está a dar certo.

depois de A, Alguém Como Tu, Reggaeton e NR6, Prof Jam volta à estrada principal com o primeiro tema oficial do seu sexto disco em nome próprio. Sem aviso prévio, na quarta-feira, 6 de maio, o músico revelou este sozinho, inspirado.

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0: Depois do estrondoso sucesso de Bear By Now, que subiu nas tabelas, a estrela em ascensão do country rock californiano, Stephen Stills, mostra-se mais vulnerável no seu novo single. Trata-se deste Whiskey and Vinyl.

0: escrito inteiramente por Stephen Stiles, este Whiskey on Vinyl revela aqueles momentos noturnos que não chegam aos melhores momentos da vida. Quando o silêncio reina, o peso do mundo parece insuportável e a única coisa que realmente compreende é a música.
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0: O novo tema original da Sienna Spyro, Material Lover, faz parte da banda sonora do filme Devil Wears Prada 2. A artista britânica faz parte de um grupo exclusivo de três artistas a editar um original para a banda sonora com a companhia de Doechii e Lady Gaga.

0: Este Material Lover foi escrito por Sienna Spyro exclusivamente para o filme Devil Wears Prada 2 e é acompanhado de um videoclipe gravado em Nova York no Electric Lady Studio.
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0: Já fui Pedro, projeto a solo de Pedro Afonso, músico e cofundador dos Norton, está de regresso com Dia Normal, o novo single que conta com a participação especial de Bia Maria. Daqui a pouco fazemos uma pausa, mas mantém-te ligado, pois estaremos de volta logo a seguir para reatar com o Pama. Até já!

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5: Estamos de regresso para a segunda parte.
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5: É verdade, estava prometido o regresso para o reatamento desta edição 675 do Clube Megahertz, desde 2013, a oferecer-te a melhor música, sempre aqui na rádio de todos os sucessos. Bom, e exatamente para reatar, escolhi o mais recente single do Paulo Andrade, ele nos palcos e nos discos, é Pama. Depois de Olha Por Mim, o primeiro trabalho produzido por João Só, Pama está de volta com Rapariguinha, igualmente produzido por João Só e que é acompanhado por um videoclipe. Fica ligado, é com muito gosto que te fazemos companhia aqui no teu Clube Megahertz.

0: Esta rapariguinha mergulha num imaginário simples e emocional, explorando a inocência, a timidez e aquele amor quase platónico pela miúda mais gira da Terra. Natural da Mealhada, Pama continua assim a construir uma identidade assente na honestidade emocional e numa abordagem descomplicada à pop portuguesa contemporânea.
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0: O brasileiro Felipe Amorim, um dos principais nomes da música nordestina, continua a alargar o universo do projeto Amor in Studio, com uma estratégia de lançamentos que tem vindo a aquecer o público faixa a faixa. Depois de ter aberto os trabalhos, em abril, com Pecados Como Eu, em parceria com Ludmilla, o artista direcionou os holofotes para um dos momentos mais aguardados do álbum, o lançamento com Duda Kropf, deste melhor lugar que chegou às pessoas.

0: projeto Amor in Studio, criado por Felipe Amorim e que inclui este melhor lugar, aposta numa atmosfera intimista e colaborativa, revelando diferentes facetas do artista ao lado de convidados especiais. A proposta é construir uma narrativa musical contínua com lançamentos que mantenham o engagement do público em alta e alarguem a expectativa em torno do álbum completo.
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0: A britânica Charlie XCX lançou Rock Music, novo single que vem acompanhado de um clipe dirigido por Aidan Zamiri. O lançamento aconteceu na última semana, apresentando referências ao rock clássico e elementos de dança. No seu Instagram, a artista diz que não pretende explicar a origem da faixa, afirmando que nem

0: In the Stars, a presença dos Rolling Stones, é o mais recente single de avanço do novo álbum Foreign Tongues, com edição agendada para o dia 10 de julho e que conta com colaborações de luxo como Paul McCartney, Robert Smith dos The Cure, Chad Smith dos Red Hot Chili Peppers e Steve Winwood.
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0: A nova faixa de destaque do álbum de Noah Kahan, The Great Divide, que se tornou um fenómeno mundial, é este, Doors, um tema cru e direto, marcado pela honestidade da interpretação, que aborda temas como a dificuldade em criar ligações, refletindo sobre o impacto do passado em futuras relações. Agnes.

0: Khan, de Vicky Novans, lançou o seu quarto álbum de estúdio, The Great Divide, no passado dia 24 de abril, e tem sido um sucesso, seguindo na posição 4 do top nacional. Uma das faixas é esta, Doors.
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0: Talvez é o novo single do Waze, com a participação da Leonor Barreira, uma fusão entre hip-hop e pop, que mergulha numa história de amor intensa, imperfeita e vivida no presente.
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0: E emocional, esta talvez explora as contradições das relações modernas entre a vontade de ficar e a incerteza do futuro. Ao longo dos versos, Waze expõe uma narrativa íntima e conturbada, marcada por emoções reais, dúvidas e conexão genuína, enquanto Leonor Barreira acrescenta uma sensibilidade única ao tema, elevando a componente melódica da faixa.
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0: Agora eleva a tua atenção ao 46º episódio do Top dos 50 Álbuns Mais Vendidos de Toda a História.
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0: Hoje voltamos a falar da banda norte-americana Eagles, dado que é uma das 6 bandas e artistas que surgem 2 vezes na tabela dos 50 álbuns mais vendidos de todos os tempos. Em 5º lugar encontramos o primeiro álbum de compilações da banda de Los Angeles, composto por temas dos seus 4 álbuns anteriores, editados entre 1972 e 1975. Lançado a 17 de agosto de 1976, The Greatest Hits tem a distinção de ser o primeiro álbum a receber a certificação de platina da RIA, Recording Industry Association of America, que foi introduzida precisamente em 1976 para reconhecer álbuns que vendem pelo menos 1 milhão de cópias nos Estados Unidos. Foi classificado em 4º lugar na tabela de álbuns de final de ano da Billboard em 1976 e passou um total de 455 semanas na Billboard 200. A RIA certificou o álbum 38 vezes platina, indicando vendas de 38 milhões de cópias só nos Estados Unidos, o que faria de Their Greatest Hits o álbum mais vendido do século XX no país. Em todo o mundo, vendeu mais de 42 milhões de cópias. Em 2017, o álbum foi selecionado pela Biblioteca do Congresso para preservação no Registro Nacional de Gravações, como sendo culturalmente, historicamente e ou esteticamente significativo. O sucesso desta compilação ajudou os Eagles a consolidarem-se como uma das maiores bandas de rock clássico de todos os tempos, fazendo com que as faixas presentes se tornassem fundamentais na cultura pop, tocando em rádios e playlists ao longo das décadas. Entre faixas como Already Gone, Desperado, Peaceful Easy Feeling ou Tequila Sunrise, encontramos Take It Easy, editada originalmente em 1972 no álbum de estreia da banda, homónimo, e que colocou os Eagles no mapa com o seu ritmo descontraído e refrão viciante.

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1: Foi o 46º episódio do Top dos 50 Álbuns Mais Vendidos de Todos os Tempos, destacando The Greatest Hits, álbum de compilação dos norte-americanos Eagles, lançado em agosto de 1976, e já lá vão 50 anos, quase surgindo aqui nesta tabela na posição 5.
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Os Vizinhos editaram na sexta-feira, dia 8 deste mês de maio, o seu álbum de estreia Só Se Estraga Uma Casa, um dos lançamentos mais aguardados do ano que consolida o percurso meteórico da banda ao longo do último ano. Em destaque com o álbum está o novo single, este Onde É Que Eu Tinha a Cabeça.

0: Este Onde É Que Eu Tinha a Cabeça, um dos últimos temas a ser escrito para o disco de estreia dos Vizinhos, reflete as vivências recentes da banda, cruzando o seu ADN alentejano com influências da música brasileira e referências ao universo académico onde o projeto nasceu.
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0: Speed Demon é o novo tema de destaque do canadiano Justin Bieber, que continua a reforçar o seu impacto após a atuação no Coachella, tornando-se o artista com mais ouvintes mensais.

0: com uma sonoridade energética, este Speed Demon aposta numa abordagem pop contemporânea com um ritmo marcado e um refrão imediato alinhado com a fase atual de Justin Bieber.
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0: Depois de EU, lançado em março, Richie Campbell está de volta com Fuck Up and Make Up, um tema que continua a explorar uma sonoridade mais próxima do R&B e do Dance Hall. Esta nova faixa aborda relações intensas e as dinâmicas de conflito e reconciliação, mantendo a identidade sonora que tem marcado esta fase mais recente da carreira do cantor.

depois de êxitos incontornáveis como Pode Tentar, Até Fim, Garota ou Lembra Você, o brasileiro Maninho edita o seu mais recente single, este Frágil. Segundo o próprio, é uma faixa que começa quase como uma balada, mas que vai crescendo com uma vibe meio afro, meio funk, e que traz muito da sua energia e da alegria que o artista põe em tudo o que faz. 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O norte-americano nomeado para os Grammy, Alex Warren, lançou recentemente Fine Place to Die, single que fala sobre como o amor pode trazer conforto, mesmo nos momentos mais sombrios, enquanto o mundo está

0: esta Fine Place to Die foi lançada durante a digressão Finding Family on the Road de Alex Warren, que está a percorrer a Europa antes de seguir para a América do Norte este verão com concertos na Ásia e na Austrália. Já vinha apresentando a música nos seus concertos ao vivo, mas agora os fãs já podem ouvir a versão de estúdio.
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0: E agora vamos recordar o tema que abriu o Clube Megahertz há 10 anos.
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0: Foi no dia 21 de maio de 2016 que foi transmitida a emissão número 166 do Clube. Nesse dia escolhi o álbum O Verão Eterno dos Capitães da Areia, lançado em 2014. A faixa selecionada foi 17 anos, os Capitães da Areia.

0: 7 anos, os Capitães da Areia, do álbum O Verão Eterno dos Capitães da Areia, lançado em 2014, foi o tema de abertura da emissão 166 do Clube Megahertz, transmitida a 21 de maio de 2016.
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0: E estamos agora na reta final desta edição 675 do Clube, mas tenho a habitual piada seca do dia antes do final.
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3: Faz favor, hein?
4: Olha, desculpe, eu vinha lhe pedir alguma coisa para comer. Eu sou um pobre desgraçado que ando aqui na rua.
3: Ah, gosta de carapauzinhos fritos de um dia para o outro?
4: Ai, adoro.
3: Então venha cá amanhã, que eu vou fritá-los agora.
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0: Está a piada seca do dia com o pobrezinho que tem de voltar amanhã para comer os carapaus fritos de um dia para o outro.
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0: Home to Us é o primeiro dueto de sempre de Paul McCartney com Ringo Starr e conta com vocais de apoio de Chrissie Hynde e Charlene Spiteri. É mais um dos temas do mais recente álbum do britânico, The Boys of Dungeon Lane, e é com esta que me despeço de ti hoje, com a promessa de voltar para a semana, aqui mesmo, na tua rádio de eleição. Fica bem, tenha uma excelente semana.

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Boa noite, está a começar mais uma emissão de Total Heavy Rock na Benedita FM, guitarras afiadas, vozes marcantes e alma rebelde. Bem-vindo ao território onde só entra quem respira o rock e o metal. Vamos juntos nesta noite de domingo até à meia-noite.

Corgan vai regressar aos palcos europeus em setembro com o espetáculo A Night of Melancholy and Infinite Sadness, uma versão de caráter operático que revisita o clássico álbum de 1995, Melancholy and the Infinite Sadness, dos Smashing Pumpkins, acompanhado por orquestra. O espetáculo passará por várias cidades europeias, Londres, nos dias 1 e 2 de setembro, também Antuérpia, a 6 de setembro, Paris, dias 8 e 9 de setembro, e passará ainda por Madrid, a 11 de setembro. Para já, na sua rádio, Smashing Pumpkins, para recordar.

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Após declarações do guitarrista Keith Richards à Associated Press. Segundo o músico, uma digressão poderá ainda acontecer em 2027, embora nada esteja confirmado para já. Rolling Stones, para ouvir.

Os Rolling Stones para ouvir a seguir, que afinal não vão regressar aos palcos este ano, apesar de terem um novo álbum, com o lançamento marcado para 10 de julho. A informação foi avançada.

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Portenses aqui tem a edição do Festival Extra Muralhas, anteriormente conhecido como Entre Muralhas, arranca a 20 de agosto em Leiria, transformando a cidade na capital do gótico e das sonoridades alternativas durante 3 dias. Os portugueses Municipal, liderados por Fernando Ribeiro, são um dos destaques do arranque do evento. Na noite de abertura, a banda sobe ao palco do Teatro José Lúcio da Silva para apresentar o álbum Far From God, cujo lançamento está previsto para julho.

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Sloan, membro fundador dos Slipknot, revelou num podcast que precisa ser submetido a uma cirurgia ao coração. O músico explicou que tem sentido o coração acelerado, episódios em que chegou a pensar que poderia estar a morrer. Os problemas terão sido detectados após a sua última digressão, quando começou a sentir-se mal e não conseguiu realizar corretamente um eletrocardiograma. Clown acrescentou que a intervenção será simples e feita no próprio dia, envolvendo o sistema elétrico do coração. Vamos então ouvir os Slipknot.

Praticamente a finalizar mais uma emissão de Total Heavy Rock. Obrigada por estar desse lado. Domingo há mais. Até lá, fique firme, fique forte, fique Total Heavy Rock.

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0: 14 graus. 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